Deus estabeleceu para todos sempre, fixou-lhes uma ordem que não passará. Louvai ao Senhor da terra. Louvai-o todos. Salmos de número 148, versículos do 5 ao 7. Amor de Deus.

0: bom dia, alô você querido ouvinte, alô você meu irmão, alô você minha irmã que sintoniza 87,9 Vale FM, está no ar para você nesta manhã de 22 de maio de 2026, o seu programa Graça sobre Graça.
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0: Vem comigo nesta manhã de sexta-feira, vem comigo nesta manhã que é final de semana. Vamos trazendo a primeira canção de hoje, por motivos técnicos, por motivos de correrias, atrasos. Mas estamos aqui, é o nosso Deus que tem permitido que mais uma vez nós louvemos a Ele. Vamos trazer a primeira canção de hoje, que eu trago para você, Estrela da Manhã. Com Ariane, é a canção que toca. Bom dia.

0: 3:22. Bom dia para você aí do outro lado, sintonizado com a gente. Você na cidade, no interior, você em casa, você no trabalho, você pertinho, você distante, você já de pé nas suas atividades, você ainda deitada, você deitado. Bom dia para você que está aqui conosco na Vale FM, no programa Graça sobre Graça, programa da Primeira Igreja Presbiteriana de Parambu. Programa que está com você de segunda a sexta, de 6 às 7. Tem sido bênção na sua vida, na sua casa, para o seu coração. Na minha vida tem sido bênção e na sua também. E seja assim a vontade do Senhor, para que nós comecemos o dia adorando, louvando e bendizendo o seu santo e excelso nome. Se você de forma intencional acorda e liga o seu rádio já na expectativa do programa, nós agradecemos, né, a sintonia, a audiência amiga, e louvamos a Deus por juntos podermos exaltar o seu nome, glorificar o seu nome. Eu convido você agora então para nós irmos para o nosso momento mais importante, nosso momento mais especial, né? O momento de olharmos para as Escrituras, olhar para aquilo que o Senhor quer falar conosco na manhã deste dia por meio da sua palavra. Eu convido você para irmos para a Palavra Viva.
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0: Eu convido você, querida, que me ouve, você que me dá sua atenção, para nós nos atentarmos ao que diz Provérbios, capítulo 2, versículos 1 ao 6. Diz assim, preste atenção que diz a palavra: Filho meu, se aceitares as minhas palavras e esconderes contigo os meus mandamentos, para fazeres atento à sabedoria o teu ouvido e para inclinares o coração ao entendimento, e se clamares por inteligência e por entendimento, alçares a voz, se buscares a sabedoria como a prata e como a tesouros escondidos a procurares, então entenderás o temor do Senhor e acharás o conhecimento de Deus. Porque o Senhor dá a sabedoria e da sua boca vem a inteligência e o entendimento. Provérbios, capítulo 2, versículos 1 ao 6. Compartilho com você esta palavra. Compartilho com você uma devocional do livro Pense Nessas Coisas, falando sobre o tema Orando para Tomar Decisões. Você está precisando tomar alguma decisão? Você está precisando aí fazer algo e está em dúvida? Não sabe como, por onde, o que eu devo fazer agora? Então preste atenção que esta devocional traz para de aplicação para o nosso coração, em conformidade com esse texto que nós acabamos de compartilhar. A vida cristã é de fato marcada por muitas decisões, sim. E nem sempre há um versículo claro dizendo o que fazer. Se existisse, seria ótimo, não é verdade? Entre o certo e o errado, muitas vezes existem apenas caminhos possíveis. E é nesse ponto que surge a dúvida, a ansiedade e a clássica pergunta: como saber o que Deus quer que eu faça? Você faz essa pergunta, você muitas e muitas vezes se vê diante de uma situação que você precisa escolher, aí você diz: como é que eu posso saber o que é que Deus quer que eu faça agora? Eu vou para a direita, eu vou para a esquerda, é de dia, é de noite, é hoje, é só amanhã, é esse caminho outro, é essa faculdade, é esse curso ou é aquele outro? E aí, quantas e tantas, né, situações, momentos e circunstâncias você está ali diante delas e você pergunta: e agora? O que é que eu faço? Apareceu uma oportunidade maravilhosa diante de você. Algo que você já tinha até desejado, mas agora chegou diante de você e você fica pensando: e aí, vou ou não? Pego ou não pego? É certo? É correto? Não sei, porque errado não é fazer isso. Mas será que eu devo fazer? Será que essa é a vontade de Deus? Você já se sentiu assim? Eu creio que já. Eu creio que todos nós já passamos por situações desse jeito. E aí o que é que vem? Dúvidas. Você fica, não sei se eu vou, não sei se eu faço. Se eu for e der errado. Então, se eu for e depois perder essa oportunidade e ela não vier de novo. Não é assim? A gente fica cheia de dúvidas. E isso causa o quê? Ansiedade. Isso causa o quê? Preocupação e inquietação. O texto de Provérbios nos lembra que a sabedoria, ela vem de onde? Ela vem de Deus. Mas exige busca. É destinada àqueles que ouvem, inclinam o coração, clamam, procuram como quem escava por tesouro. É isso, é a palavra, é você ir e procurar, e meditar, e escavar mesmo, né? A direção do Senhor raramente se apresenta como um sinal sobrenatural. E aí você diz, eu não sei se eu compro isso, se eu ajudo fulano, se eu não ajudo, se eu viajo, se eu não viajo, se eu começo esse empreendimento ou não, e agora? Será que eu faço esse investimento? Será que eu invisto nessa área? Não sei, agora eu estou numa dúvida. Aí você fica esperando. Ah, se Deus escrevesse lá no céu. Se Deus escrevesse lá no céu, ali nas nuvens, dizer, vá, não vá. Faça, não faça. Era ótimo, não era? E é o que a gente muitas vezes quer que aconteça. Um anjo aparece e diga, Jana, é assim, ó, vá por esse caminho, porque é aqui. A gente deseja isso. A gente deseja um sinal sobrenatural. Mas não é assim que acontece. É o clamar citado no texto, que diz o quê? A oração. A oração é o que vai nos nortear, que vai guiar, direcionar nossa vida. E isso é intimidade com o Senhor. Precisamos orar para tomar decisões. Sim, eu preciso orar, parar e orar e apresentar diante de Deus. Ele já sabe, já. Ele sabe o que me inquieta, quais minhas ansiedades, quais minhas dúvidas, meus conflitos. Ele sabe, mas eu preciso orar. Mas é importante também lembrar, isso não significa que fazer a oração vai ali aparecer a resposta. Não, é algo que você vai orar com temor, buscar a leitura da palavra, ter intimidade com Deus e buscar conselheiros tementes e piedosos. Não significa cruzar os braços e esperar um sinal mágico que nos livre da responsabilidade de agir. Eu vou só orar, se for da vontade de Deus, Ele vai dar um sinal. Aí você não age, a oportunidade passa e tchau, já era. Você só orou, mas não agiu. Se sim ou se não, tomou a decisão. E não é fácil tomar a decisão. E isso é normal. Em alguns casos, corremos o risco de espiritualizar a indecisão. Eita, isso é sério. Espiritualizamos a indecisão. O fato de não decidir, de sermos indecisos, muitas vezes espiritualizamos. Não, eu não tomei a decisão, tá lá cheia de dúvida, cheia de indecisões. Não, mas é porque é Deus que tá me mandando ter calma, esperar e aí, ó, passa a vez, né? O trem passou e você ficou. Ficamos esperando, sabe o quê? Ah, eu preciso sentir paz. Se eu sentir paz no meu coração, é porque é para ser. Se eu sentir paz aqui dentro, nas minhas emoções, aí sim. Essa paz que nunca chega. Ou então a porta que nunca abre, que parece perfeita. E esquecemos que a oração não anula a necessidade de prudência, conhecimento bíblico e discernimento. Cuidado com a história da paz no coração. Tem gente que sente paz no coração quando peca. Tem. Ah, eu vou fazer isso porque é o desejo do meu coração. Sim, mas vai ver qual é o desejo, qual é a intenção do coração. Um pecado que está bem escondido lá, mas nítido. Nem toda porta aberta vem de Deus. tá lá também, a oportunidade chegou. Eita, agora! Agora eu vou. Chegou minha vez. Cuidado. Nem toda porta aberta vem de Deus. Lembra-se de Jonas, por exemplo? Jonas recebeu uma ordem para ir pregar para um povo. Mas o que é que ele faz? Ele vai e encontra um navio prontinho. Estava lá o navio no jeito, na hora, no lugar, no momento certo. Para levá-lo na direção oposta ao chamado do Senhor. Ou seja, uma porta aberta que o levaria ele para mais longe de Deus. Então, nem toda porta aberta vem de Deus. Ele embarcou no navio sem hesitar. Opa, é porque é para ser mesmo. Era agora que era para me viajar, fugir. Não era para mim ir lá, era para me fazer, era viajar. Porque olha aí a porta que apareceu agora, o navio, no jeito, na hora que eu estava pensando. E ele sem hesitar viaja. E viaja, e a ponto de até adormecer durante a viagem. Estava tão tranquilo. Estava tão de boa que até dormiu. Dormiu o navio quase na um naufrágio e a pessoa está lá. De boa, despreocupada. Olha só o perigo. Já Daniel, mesmo firme, estava firme na vontade de Deus, na determinação de Deus. Certamente não estava dormindo em paz como Jonas. Na cova dos leões ele estava. Olha o lugar que ele estava. Um dormia no navio, o outro, um dormia no navio tranquilamente, desobedecendo a Deus. E o outro, na cova dos leões, obedecendo a Deus, não conseguia dormir em paz ali, por conta da situação. Está numa cova cheia de leões, ferozes, vai conseguir dormir em paz? Não consegue. Olha só que interessante. Isso mostra as circunstâncias. Queremos falar de circunstâncias. Um navio, uma cova cheia de leões. Duas situações diferentes. Circunstâncias diferentes, favoráveis. E sentimentos como paz podem ser enganosos. Por isso a palavra precisa ser nosso primeiro e maior filtro. É nela que Deus nos fala com clareza e autoridade. É claro que o Senhor pode usar, sim, circunstâncias para confirmar algo. Deus pode. Deus pode. Mas isso jamais deve ser nosso critério final. A sabedoria começa quando? Quando é que a sabedoria começa? A sabedoria começa, nós acabamos de ler, com o temor do Senhor. A sabedoria começa com o temor do Senhor. Quer ter sabedoria? Tema a Deus. E esse temor nos conduzirá a buscar conselhos certos, examinar nossas motivações, alinhar nossa vontade à dele e não o contrário. A oração, portanto, não é um pedido para que Deus decida. Deus, ó, tá aqui, decida aí. Decida aí, Deus, se eu vou por esse lado, se eu vou por esse, se eu faço isso, se eu não faço, decida. Vai, Senhor, decida aí por mim, porque eu não sei decidir, não, se eu faço isso ou não. A oração não é um pedido para que Deus decida por nós, mas um clamor por sabedoria. Senhor, dá-me sabedoria para me tomar esta decisão que esteja em conformidade com a Tua vontade, embora a circunstância seja ruim, embora seja uma cova cheia de leões. Mas me dê sabedoria e discernimento para que eu esteja vivendo e fazendo a Tua vontade. Para que possamos decidir de forma responsável e fiel. Deus está essa porta aberta. Se essa porta aberta vai me afastar de Ti, livra-me dela, Pai. Me dê sabedoria e discernimento agora para saber tomar as decisões, fazer as escolhas em conformidade com o Teu querer. Deus nos criou com mente, consciência e capacidade de discernimento. E espera que usemos tudo isso sob a dependência dele. Algumas perguntas baseadas nas escrituras podem nos ajudar nesse processo. quais são as perguntas que nos ajudam nesses momentos de escolhas e decisões? Primeiramente, lá em 1 Coríntios 10, 31. Isso glorifica a Deus? O que eu vou fazer glorifica a Deus? A primeira pergunta. Essa decisão que eu vou tomar, que eu estou pretendendo tomar, glorifica a Deus? Qual é a motivação do meu coração? A quem eu desejo, na verdade, agradar? A Deus ou a mim mesma? A minha vontade? Então, a primeira pergunta. Isso que eu vou fazer agora agrada a Deus? Segunda pergunta. 1 Coríntios 6:12 e ainda 10:23. Isso me domina ou me edifica? Isso me domina ou me edifica? O que eu vou fazer, o que eu pretendo, o que eu estou sentindo desejo de fazer, me domina? Estou colocando de uma forma que está dominando a minha vida, os meus pensamentos, os meus sentimentos, está me edificando? Eu estou agindo em liberdade ou sendo controlada por isso? Essa decisão contribui para o meu crescimento espiritual e o de outras pessoas? Mais uma pergunta que precisamos fazer. Vamos para a próxima. 1 João 2,6. Isso é coerente com o caráter de Cristo? Isso é coerente com o caráter de Cristo? Jesus tomaria essa mesma decisão? Hã? Jesus, se tivesse diante dessa possibilidade, bem aí, dessa situação, ele tomaria a mesma decisão que eu estou pretendendo tomar? Faça essa pergunta. E o último ponto, Romanos 14:23 e 1 Coríntios 8:13. Isso fere minha consciência ou escandaliza alguém? Isso vai escandalizar alguém? Se alguém quando vê, vai ficar... Oh! E é porque é crente. Vai escandalizar alguém? Isso vai ferir a minha consciência e a consciência da outra pessoa? Tenho considerado o impacto da minha decisão sobre as outras pessoas também? Então, aí são perguntas para buscarmos respostas diante das situações, das circunstâncias e das decisões que precisamos tomar. Essas perguntas não são fórmulas mágicas, mas certamente nos ajudam a pensar, a meditar de forma bíblica, a orar com humildade e a agir com sabedoria. A palavra também nos encoraja com esta promessa. Qual é a promessa? Provérbios 3, 5 e 6 diz: confia no Senhor de todo o teu coração e não te estribes no teu próprio entendimento. Reconhece-o em todos os teus caminhos e ele endireitará as tuas veredas. Querido ouvinte, meu irmão e minha irmã, seguir a vontade de Deus não é sobre tomar a decisão perfeita. Eita! E aí, para as perfeccionistas que sofrem porque não querem errar, porque quer tudo perfeitinho, tudo no devido lugar, isso fica mais complicado ainda, porque só sabe quem passa da pele. Esse negócio do perfeccionismo, abro aqui um parêntese, quando eu era mais jovem, eu achava que perfeccionismo era uma qualidade. Hoje eu entendo que é uma... Desculpa a expressão, uma desgraça. Na minha vida, então. Porque a gente quer as coisas muito perfeitas. E a gente padece. O perfeccionismo, muitas vezes, faz com que nos coloquemos num lugar que é somente de Deus. Porque só Ele é perfeito. Só Ele é perfeito. E as perfeccionistas de carteirinha, eu confesso. Pois é, me envergonho. Isso é terrível. E quanto é prejudicial para a minha vida. Quanto eu creio que é prejudicial para a sua vida, Flor. Você que também se enquadra nesse negócio bem aqui do perfeccionismo. É terrível. É terrível e é pesado. Porque a gente quer as coisas perfeitinhas, a gente quer as coisinhas no lugar, né? Porque a gente quer ali, pois é. E aí seria outro momento para a gente falar sobre o perfeccionismo, mas é. Seguir a vontade de Deus não é sobre tomar a decisão perfeita. Vamos voltar para o nosso estudo de hoje. Mas confiar no Deus que sempre nos guia, mesmo quando não temos todas as respostas. Mesmo quando as coisas não saiam perfeitas, Deus continua reinando, controlando, e as coisas acontecem em conformidade com a vontade dEle. Se depois de orar, refletir e buscar conselhos sábios, você ainda estiver diante de dois caminhos legítimos, escolha com fé. Não por vista, com fé. Então eu vou escolher isso. Eu vou por esse caminho, vou por fé. Já sei que isso aqui glorifica a Deus, que eu não vou escandalizar ninguém. É algo que vai me edificar. É algo que é coerente com o caráter de Cristo. Então, com fé, eu vou fazer isso. Aliás, pense comigo. Se você está andando com Ele, com Deus, se você é filha dEle, serva dEle, tem procurado viver uma vida, né? Uma vida de comunhão, de adoração, de submissão, está buscando conhecê-Lo e honrá-Lo, como poderia errar ou escolher algo que não é pecado? É pecado o que você vai fazer? É pecado? Não é? Então como? Que você está andando com Ele, vivendo com Ele, independência dEle, honrando a Ele, servindo a Ele, isso não é pecado que você vai fazer. É para crescimento, é para maturidade, é para desenvolvimento, é para honrar a Ele. Como poderia errar, então, ao escolher algo que não é pecado? A liberdade. A liberdade. Nós somos filhas de um pai bondoso que quer filhos maduros, não apenas obedientes. Essa frasezinha aqui, né? Falou meu coração. Deus quer que sejamos, além de obedientes, também filhos maduros. Maduros. Oração, sabedoria e responsabilidade caminham juntas. Oração, sabedoria e responsabilidade caminham juntas. Quem é caminha junta? Diga aí agora que você está ouvindo, está ligada? Quem é caminha junta? Oração, sabedoria e responsabilidade caminham juntas. O processo de decidir bem não nasce da ansiedade de acertar, mas da confiança de que Deus cuida daqueles que buscam por Ele. E sim, decisões trazem riscos. Fato. Decisões trazem riscos. Com certeza isso. Fé não é ausência de dúvida.

trono, que vê a todos nós, que ouve nossas orações, que se inclina para ver o que se passa sobre a terra. Nós estamos diante de Ti, Senhor, reconhecendo a Tua soberania, a Tua majestade, o Teu poder, a Tua grandeza. Quem há como Tu? Não há. Não há ninguém como Tu, Deus. E nós estamos diante da Tua perfeição para reconhecermos a nossa pequenez, a nossa limitação, as nossas fraquezas, o nosso pecado. Colocamos diante do Senhor as nossas ansiedades, os nossos conflitos, os nossos anseios, as nossas dúvidas, as nossas tomadas de decisões, que muitas vezes nos angustiamos tanto, Senhor. Colocamos diante do Senhor o nosso pecado, Pai, por falta de fé, a nossa incredulidade, Senhor, a nossa falta de maturidade, Pai. Ó Deus, tenha misericórdia das nossas vidas, tenha misericórdia de nós que somos pequeninos, dependemos do Senhor. Nós queremos, ó Deus, viver a Tua palavra, andar em conformidade contigo, obedecer ao Senhor. Não ser como Jonas, que foge e que dorme ali em desobediência, mas sermos como Daniel, que obedece mesmo que as circunstâncias sejam difíceis e dolorosas e perigosas. Nos ajude, Senhor, a termos um coração adorador, submisso a Ti. Em nome de Jesus. Precisamos tomar decisões dia após dia, situações a situações, que nós possamos fazer as coisas que glorifiquem o Teu nome, que honrem a Ti, que vença em conformidade com a Tua palavra. Se esta mulher que ora comigo hoje precisa tomar uma decisão, que o Senhor a dirija, que o Senhor a conduza, que ela possa não olhar apenas para um sentimento no coração como a paz, mas olhar para a Tua palavra e obedecê-la, por mais que essa situação nem traga paz no coração dela, mas traga obediência a Ti e honra ao Teu nome, que ela possa cumpri-la. Nos encoraja, nos ensina, nos ajuda, livra-nos de nós mesmas. Eu Te oro, Pai, e Te agradeço por esse momento precioso. Visite cada lar, cada família, seja com a necessidade do Teu povo. Nós precisamos de Ti, Senhor, precisamos do Senhor na condução na nossa vida. Como o Senhor diz, instruir-te-ei, ensinarei o caminho que deves seguir, sob as minhas vistas darei conselhos. Nós precisamos do conselho do alto. Em nome de Jesus, nos instrua, nos guie, que nós possamos obedecer ao Senhor. Eu Te louvo, Te bendigo, Te agradeço por esta palavra, por esta manhã, por este momento precioso contigo. Abençoa-nos deste dia, nossos trabalhos, nossas tarefas, nossos compromissos. Livra-nos do mal. Em nome de Jesus, eu oro, eu peço, eu agradeço. Hoje eternamente. Amém e amém. Vamos de música. Vou trazendo canção para você. Eu trago Tudo é Sobre Ti, Heloísa Rosa, a canção que toca.

Aí são 6:54. Vamos para o conselho do dia. Provérbios 12:15. Conselho do dia, o que é que diz? A palavra do Senhor. Conselho de Salomão para mim e para você. Provérbios 12:15 diz: o caminho do insensato aos seus próprios olhos parece reto, mas o sábio dá ouvidos aos conselhos. Então tá aí, o sábio dá ouvido aos conselhos. Você tem dado ouvido a quem, hein, Florzinha? O insensato, os seus próprios caminhos parecem retos. Cuidado aí, se liga. Bom dia, bom dia. Vamos trazer na última de hoje. Trago a última de hoje. Eu trago para você que está ligadinho conosco nesta manhã de sexta-feira, final de semana. Eu trago para você mais uma. Vamos trazendo com o Projeto Norte. Fique firme.

6:59. Chegamos ao final de mais um Graças sobre Graça. Agradeço a sintonia, a audiência amiga. Desejo um excelente final de semana. E agradeço você que esteve comigo. Bom dia, mãe. Bom dia. Deus abençoe também o seu dia. Obrigada aí pelo seu carinho sempre. Um abraço para a Aline. Acho que a Aline tá ligadinha, né? Bom dia, Aline. Cheiro para você, Flor. Então, marcamos o nosso encontro para segunda-feira. Segunda-feira, se Deus permitir, nós estaremos aqui. Forte abraço, fica na bênção, fica na paz.

Diga assim comigo: Deus vai agir neste lugar. Aleluia! Glorifique ao Senhor.

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2: Olá você, bom dia, são 8 horas 4 minutinhos em Parambu, a hora certa, muito bom dia, dia bom. Começando agora até 11h30 pelo 87,9, o melhor programa da manhã.
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2: Vale Show nesta manhã de sexta-feira, hoje dia 22 de maio do ano de 2026. Amanhã Vale Show está no ar e daqui a pouquinho tem o horóscopo do dia, música, participação, informação e muito entretenimento através das ondas da melhor. Participa comigo 996-64-7666. Esse é o nosso novo WhatsApp, né? Já tem um tempinho que nós estamos com o WhatsApp novo e tem uma turminha ainda que não decorou, né? Turminha, vamos decorar aí, ó. 996-64-7666. Desejando para você já um bom final de semana, porque é sexta-feira, né, bebê? Bom final de semana aí para você. Que a sua sexta-feira seja maravilhosa. Que a sua sexta-feira seja abençoada.

0: dia 22, hoje é dia do apicultor, dia 22 de maio, né? Hoje é também dia do abraço. Hoje é dia do abraço. É tão gostoso receber um abraço, né? Principalmente quem a gente gosta. Às vezes a gente só precisa mesmo é de um abraço, viu? E parabéns pra você que faz aniversário hoje. Parabéns, tudo de bom, que Deus te abençoe grandemente. Se tem bolo e Guaraná, Vilma Lima está lá.
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Vamos cantar com essa turma aqui, rapaz. Com essa turma aqui que fez tá fazendo o maior sucesso, né? Luan Pereira, CDB, Humberto e Ronaldo, Rafael Quadros, Mariana Facundes, Ícaro e Gilmar, Panda e também Bruno e Dene. É uma resenha aí, uma resenha do Cabral. Bom dia, bom dia. Ótima sexta-feira, bom final de semana.

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bom dia para quem é do signo de Áries, para esta sexta-feira, ariano. Sextou, mas vai ser difícil se desligar das responsabilidades nas primeiras horas da manhã. E as demandas domésticas podem tomar mais tempo do que gostaria. Vênus se estranha com Netuno e pede cautela, apontando incertezas, chateações e vibes confusas no convívio familiar. Talvez tenha que dar mais atenção à região abdominal e ser mais criterioso ao escolher o que come, pois o estômago pode ficar mais sensível. O dia pode começar com bagacinha, mas depois a vida amorosa ficará mais harmoniosa e o diálogo será o principal instrumento para se entender com o crush ou o mozão. Boas conversas ajudarão a esclarecer qualquer picuinha. A cor para hoje.

Bom dia para quem é do signo de touro. Logo cedo, a dica é pegar mais leve em tudo e se poupar de aborrecimentos. Esqueça tretas, mágoas antigas e procure prestar mais atenção nos sinais do seu corpo. Sol e Urano fecham parceria em sua casa da fortuna e garantem que é hora de colocar suas ideias criativas e sua força de trabalho a serviço dos seus ganhos. O cenário é amplamente favorável e você pode tirar a barriga da miséria. Cismas, perrenguinhos e julgamentos equivocados podem melar o astral da paixão no período da manhã. A boa notícia é que depois tudo deve entrar nos eixos e você vai ficar numa boa com quem ama. A cor para hoje é azul.

Bom dia para quem é do signo de Gêmeos. A tendência de sextar com um jeito apreensível e a razão pode ser financeira, bebê. Vênus e Netuno deixam o clima confuso e alertam que gastos impensados podem virar bola de neve. Fuja das tentações dos sites e vitrines e esconda o cartão. Contratempos e tensões emocionais podem afetar sua energia nas primeiras horas da manhã, causando estresse e ansiedade. Para sua sorte, Mercúrio e Urano se aliam em seu signo e prometem levantar seu humor e bom astral. No amor, o dia pode até começar meio zicado e ciúme vai rondar a paixão. Mas depois tudo deve fluir com mais leveza e você deve se entender às mil maravilhas com o love. Noite perfeita para se acertar com o crush e falar sobre o futuro. A cor para hoje é creme.

bom dia para quem é do signo de Câncer. Vênus segue em seu signo, pena que hoje se estranha com Netuno e recomenda ligar o radarzinho nas primeiras horas do dia. Procure se concentrar mais no serviço e tenha cautela para não levar probleminhas pessoais ou amorosos para o ambiente de trabalho. Tensões e mágoas podem mexer com seu pique logo cedo, mas se investir na tranquilidade e no equilíbrio emocional, vai tirar de letra. No amor, o dia pode começar com instabilidades, mas não apele para o câncer e drama. O clima vai ficar mais ameno ao longo do período e o romance deve ganhar mais cumplicidade. Se está só, a atração secreta ou proibida não está descartada. A cor para hoje é vermelho.

Bom dia para quem é do signo de Leão. A lua segue ao seu lado, mas outros astros alertam que você pode sextar às voltas com bagacinhas. Muita calma nessa hora para não alimentar cismas e procure minimizar diferenças com quem convive ou trabalha. Talvez tenha que se empenhar um pouco mais para dar conta do recado no período da manhã, mas sua produtividade vai aumentar depois do almoço e será mais fácil realizar seus planos e objetivos. No amor, altos e baixos podem afetar o romance, mas seja firme e não deixe incertezas ou mágoas evoluírem. Se está free, rolês com amigos podem ser palcos de muita paquera. A cor para hoje é roxo.

0: bom dia para quem é do signo de Virgem. A dica é ir devagar no começo do dia e refletir bastante antes de agir, bebê. Arrisco de julgar pelas aparências, falar o que não deve e cometer enganos, inclusive com amigos. Portanto, respire fundo, conte até 100 e pense bem. Os contatos de trabalho também podem ficar à mercê de altos e baixos, mas sua vida profissional vai receber muitos estímulos a partir da tarde. Você pode alcançar conquistas importantes e deve elevar seu conceito junto aos chefes. Fofoquinhas, tretas e falcianes podem dar as caras pela manhã e afetar os contatinhos. Mas depois o astral engrena e os assuntos amorosos estarão mais protegidos. Pode dar liga e mate com colega. Romance mais favorecido à noite. A cor para hoje é lilás. 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

0: Hora certa, voltando com mais horóscopo do dia. Olha, a primeira parte do horóscopo do dia ficou com a Rosa Saraiva, minha assistente aqui, maravilhosa. Né? Aqui a Loura e a Morena. Então, vamos falar de astrologia para você, que é do signo de Libra. Não, Libra não. Vamos falar de... É Libra mesmo, Vilma, que é o sétimo horóscopo. Falando agora para você, que é do signo de Libra.
1: Os astros falam agora para quem é do signo de Libra, de 23 de setembro a 22 de outubro.
0: Libra, os astros apontam novos horizontes na vida profissional e acordos vantajosos podem ser realizados hoje. Você também vai dar um show em suas atividades e conseguirá conquistar aliados importantíssimos

0: conversa com a pessoa de longe trará uma surpresa boa. Casamento em alta, a cor do dia é verde.
1: Previsões astrais para você que é de Capricórnio, de 22 de dezembro a 21 de janeiro.
0: Capricórnio, reformulação da rotina e inovações no trabalho tornarão o cotidiano mais leve e organizado. Será um ótimo momento para renovar conceitos, atualizar tecnologias e testar ferramentas que facilitarão a sua produção. Valerá também marcar uma consulta médica ou retomar uma atividade física que ficou pausada. Amor com mais intensidade, total sintonia. A cor para hoje é vermelho.
1: Alô você que é de Aquário, de 21 de janeiro a 19 de fevereiro. Os astros falam para você.
0: Oi Aquário, paixão repentina, novidade dos filhos ou ideias geniais e criatividade disparada darão intensidade ao dia que anuncia muitas emoções, cores e sabores. Valerá também surpreender o par com uma proposta romântica e ousada, fora do roteiro. Parcerias de trabalho seguirão aquecidas com clima leve e ótimo. Comemore conquistas, a cor do dia é verde claro.
1: E agora, as previsões astrais de hoje para quem é do signo de Peixes, de 20 de fevereiro a 20 de março.
0: Oi, peixinhos! Novidades da família, acertos financeiros e renovação de velhas estruturas movimentarão o seu dia. A semana vai terminar com soluções práticas e notícias que diminuirão suas inquietudes. Proposta de um imóvel ou dinheiro de uma dívida será promessa de maior estabilidade financeira. Acerte as contas. Poder de atração e criatividade está em alta. A sua cor para hoje é preto.

Bom dia pra você, bebê. Olha, desejar pra você aí uma sexta-feira maravilhosa. Desejar pra você um bom final de semana e que dê tudo certo. Que a sua sexta termine bem e que seja só alegria, só coisa boa.

0: Bom dia para minha amiga Isabelle Feitosa. Bom dia, Isabelle. Tudo bem, querida? Ela está participando do programa nesta sexta-feira para parabenizar aí o aniversariante e primo Ronaldo Feitosa. Parabéns aí para o ex-vereador que está de nova idade. Tudo de bom na sua vida, viu, meu amigo? Chuvas de bênção, que Deus te abençoe lindamente e ricamente. Olha, Poderosa, quero parabenizar meu primo, ex-vereador Ronaldo Feitosa, da Fazenda Olho d'Água. Parabéns, Ronaldo, que Deus te abençoe sempre com saúde, paz e sucesso. Feliz aniversário, tá? Tá certo, parabéns. Em nome da sua prima Isabelle. Oi, bom dia pro meu amigo Davi.
1: Bom dia, Vilma. Aqui é Davi, do Rio de Janeiro. Pedi pra você tocar pra mim hoje aí, Vitor e Léo, Deus e Eu no Sertão. Parabéns pelo programa.
0: Valeu, Davi, que bom que você participou com a gente. Agora eu tirei dúvidas, se eu tava com dúvida se era David ou Davi, tá aí. Um abraço, meu amigo, bom final de semana aí pra você, tá, meu querido? Vou já trazer Vitor e Léo.

0: 9h53, eu volto já já com mais música.
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1: Hora certa em Paravo, 10 horas e 1 minuto.
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0: Se você estiver com a pessoa que você ama, com alguém da sua família, abraça agora e diga para essa pessoa o quanto você ama ela.
1: Não tem jeito, né? Família é tudo, né, parceiro?

0: Henrique e Juliano, são 10h26. Bom dia pro meu amigo Guilherme Martins. Ô Guilherme, um beijão pra você, meu amor. Olha, eu vou trazer tu um balatum.
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0: comigo, deixa do jeito que tá. 10h41 em Parambora, certa. Bom dia pra você que tá acompanhando o som da 87,9. Bom dia pro meu amigo Lala, na Altamira. Tudo bem, Lala? Tá acompanhando aqui o som da 87,9. Vamos falar com o ouvinte, bom dia!
1: Bom dia, Rimo Lima, que é o Manuel da Serra da Alburetão. Queria pedir aí uma música do Pisadinho do Raquel, essas bem boas aí, pra oferecer pra minha esposa Maria, meu filho Lucas, meu pai, minha mãe, meus irmãos, meus cunhados, e pra toda minha família aqui da Serra da Alburetão, e pra todos vocês aí da Vale FM 87,9, né? Um abraço. Manda um alô aí todos os dias pro seu amigo Emanuel da Serra da Uruburetama. Morrito certo todos os dias, viu? Um abraço.
0: Valeu, meu amigo. Obrigado pelo carinho, viu, meu amigo Emanuel? Um abraço aí pra você, pra sua esposa. Pessoal aí que eu estimo demais. Minha amiga Maria e o Lucas Manuel também, que faz tempo que eu não vejo. Mas que é uma criança maravilhosa. Um abraço, tá, meu querido? Deixa eu falar aqui com meu amigo Lala da Altamira. Oi, Lala.
2: Olá, Vima, bom dia. Bom dia a todos os ouvintes ligados no programa Mãe Vale Show. Lá é de Altamira. Vim na condição do programa, uma boa sombra aqui. Embaixo de um pé de cajarana, bem demais. Sombra beleza. Eu curti aí, Paulo Ricardo. Tema do Big Brother. Fico todos os ouvintes. Valeu, bom dia. Lá está Altamira.
0: Muito bem, Lala. Um abraço.

52 minutinhos, 10h52. Mandar um alôzão aqui pro pessoal que tá lá na Serra dos Cariás, ouvindo a Rádio Vale FM. Você tá ouvindo Manhã Vale Show, o seu programa da manhã.

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0: Show de bola!
1: Valeu, menino!
0: Obrigado, Zladino!
2: Bom demais! Que Deus abençoe esse trabalho de vocês. Já abençoa, né? Olha o tanto de gente.
0: Obrigado. Amém. Faz barulho pro Jadiante sem gente!
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0: Gente, Felipe Amorim tocando aqui na Rádio Vale FM. Deixa eu falar aqui com o ouvinte que tá participando com a gente. Bom dia pro meu amigo João. Oi, João.
1: Bom dia, Vimolinho. Eu gostaria de ouvir a música do Amado Batista, Saudade Está Doendo, para oferecer para todos os ouvintes e para você aí da rádio. Que Deus proteja vocês todos, viu?
0: Amém, meu amigo. Obrigada pelo carinho. Ele quer ouvir aí Amado Batista? Vamos já trazer aí para você.

0: 11h29, bom dia.
1: Bom dia, Vilma Lima, Luísa Moraes aqui do bairro Beleza. Quero pedir a música do Valsani Gonçalves, Me Perdoa. Quero curtir e oferecer para todos os ouvintes e para vocês da rádio. Bom dia, gata.
0: Bom
1: Deus
0: dia.
1: Deus abençoe, uma sexta-feira abençoada e um fim de semana cheio de paz.
0: Amém, para você também, né? Para nós todos. Obrigado pelo carinho. Eu vou encerrar aqui com a música do meu amigo João. Tem a música também do meu amigo lá da Altamira, meu amigo Lalá, que pediu aí a música Vida Real. Então, vou embora, mas vou deixar vocês aí com a música. Desejar para todo mundo um bom final de semana. Que Deus abençoe ricamente a vida de vocês e a gente se encontra, tá bom? Fique com Deus e até lá. Tchau, tchau.

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1: Vamos fazer a última noite hoje, amor, vem. 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
1: Meio-dia, um minuto em Parambu.
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0: Boa tarde, são 12 horas agora, mais 4 minutos em Parambu, já estamos de volta com mais um programa informativo aqui através das ondas da 87,9 FM Vale do Puiu. Hoje é uma sexta-feira, dia 22 do mês de maio do ano de 2026. E atenção para as manchetes que logo mais serão transformadas nos principais destaques para o programa que está começando agora. Violência sem fim. Tauá vive onda de violência. 5 pessoas foram mortas de ontem para hoje. 3 delas pela polícia militar. Olha, Daiane Bentecourt, ela é caçada e os seus votos vai para um outro candidato. Ela pede vaga no Senado, ou perdão, na Câmara Federal. Olha, Congresso derruba vetos de Lula e libera convênios e recursos para 3 mil pequenos municípios que estavam inadimplentes. Nova pesquisa eleitoral mostra os números da corrida eleitoral para presidente da República. O instituto é o GERP. Enem, inscrições começam na próxima segunda-feira. As provas devem ocorrer entre os dias 8 e 15 de novembro. Estas e outras, os senhores e as senhoras acompanharão aqui e agora, no seu programa informativo do meio-dia, o Jornal da Vale, que já está no ar.
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0: Muito bem, agora são 12 horas em Parambu, mais 8 minutos. É o nosso programa informativo, o Jornal da Vale, levando as informações para os senhores e para as senhoras que sintonizam o nosso canal 87,9, a sua melhor estação de rádio do universo. Aqui comigo no painel digital, a Mauri Noronha, levando áudio de comunicação para os senhores e para as senhoras aqui através da sua melhor estação de rádio da cidade. A comunicação vai ficar por conta de Claudino Salles e Faria Júnior. Faria Júnior, antes de te anunciar, mandar um abraço aqui para os milhares de ouvintes que sintonizam o nosso canal. Alguns escutando via aplicativo, outros escutando via rádio. A vocês o nosso abraço. Faria Júnior, mais uma vez, boa tarde. Quais são os destaques em foco para o programa que está começando agora?
3: Boa tarde, Claudino Salles. Boa tarde aos ouvintes do Jornal da Vale. A partir de agora, muitas informações, Claudino, no programa desta sexta-feira. Final de semana chega e a gente só agradece a Deus pela semana que vivemos e pelo final de semana que está por vir. Pedimos a Deus um final de semana de muitas bênçãos em nossas vidas e nas vidas daqueles que estão a nos ouvir. 12 horas 9 minutos, vamos aqui com os principais destaques dos principais jornais do estado do Ceará para hoje. Começando aqui pelo site Ceará Agora, que traz os seguintes destaques: o tal do consciente eleitoral que tirou a vaga de Daiane e levou Priscila Costa à Câmara Federal. Daqui a pouco nós vamos com essa informação, né? Inclusive, o tal do quociente, quociente eleitoral, né? Que tirou aí a vaga de Daiane e levou Priscila Costa à Câmara Federal. Daqui a pouco vamos com essa informação. Olha, programas esportivos do Ceará alcançam milhares de jovens, atletas e comunidades nos 184 municípios do estado, destaca Rogério Pinheiro. Ainda mais, olha, Cotidiano, mais de 9 milhões de MEIs ainda não entregaram declaração à Receita Federal e podem enfrentar multas e problemas no INSS. Tem mais ainda no site Ceará Agora, diagnóstico precoce é aliado no combate das doenças de tireoide. Daqui a pouco essa informação. Olha, maioria dos brasileiros endividados vê impacto positivo do desenrola, aponta levantamento. No jornal O Povo, destaques para esta sexta-feira. Galpão de fábrica de colchões pega fogo em Maracanaú. Não houve registro de vítimas. Daqui a pouco essa informação. Tem mais, segurança pública. Operação mira esquema de drones que entregava eletrônicos, armas e drogas a presídio aqui no estado do Ceará. Quadra chuvosa no Ceará. Icapuí e Camocim registram únicas precipitações do dia. Daqui a pouco vamos com essa informação. Ontem, o estado do Ceará não registrou nem sequer um registro de chuvas. Já hoje, a quadra chuvosa no Ceará informa que Icapuí e Camocim registraram únicas precipitações do dia. Ceará registra 3 mortes e mais de 1000 casos de dengue em 2026. Veja como se prevenir. No Diário do Nordeste, olha, atenção, casos de violência em escolas no Ceará crescem 4 vezes em 10 anos. Tem mais, operação mira esquema de entrega de armas e drogas por drones em presídios no estado do Ceará. Agricultor do Ceará que achou petróleo no quintal recebe 4 propostas de compra do terreno. Olha aí, Claudino, aquilo que a gente falava ontem. O agricultor, dono do terreno, e foi encontrado petróleo no quintal, já recebeu 4 propostas de compra do terreno. Vamos ver aí, acompanhar esse caso, né, Claudino? Olha, tem mais. Chapada do Araripe tem potencial para ser novo polo agrícola do Ceará, diz FAEC. Daqui a pouco essa informação. Ainda mais, aluno é internado após beber vodka com remédio oferecidos por colegas em escola particular de Fortaleza. Vamos aqui agora com as informações, destaques do noticiário local e regional. Homem e mulher são presos por roubo de celulares lá no município de Tauá. Atenção, olha, 3 homens morrem em confronto com o CP Raio em estrada vicinal lá no município de Itauá. Esse fato aconteceu ontem, no começo da noite. Homem morto e mulher baleada no bairro Bezerra e Souza, lá em Itauá. Homem morre em acidente de motocicleta lá no município de Pedra Branca. Tem mais, homem é morto a pauladas na Serra de São Domingos, lá em Itauá. E o acusado foi preso. Motocicleta roubada, recuperada também lá em Itauá. E teve prisão na lei de violência doméstica lá no município de Arneiroz. Essas e outras informações daqui a pouco no noticiário local e regional, no programa Jornal da Vale, que está apenas começando.
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0: Muito bem, agora a hora certa, são 12 horas mais 15 minutos aqui da cidade de Parambu, é o nosso programa informativo, o Jornal da Vale, levando as informações para os senhores e para as senhoras que sintonizam o nosso canal. Conforme nós dissemos ontem, Faria Júnior, durante a programação da 87,9, nós saímos do ar ontem, em virtude da gente ter que fazer a substituição de alguns equipamentos que estavam operando com a sua capacidade bem reduzida, né? E fizemos a substituição por equipamentos novos. E eu acredito, Faria Júnior, que quem escutava rádio, né, e com aquela deficiência, o nosso som voltou ao normal. Voltou ao normal. Então, ontem nós saímos do ar aí por volta das 3h30 da tarde e voltamos em fase de teste lá para as 5h30, 6 horas da tarde. Ou já da noite, né, Faria Júnior? Já lá para 6 horas da noite. E o nosso som, eu acredito que deu uma melhorada. E você que está aí do outro lado, tá certo? E que puder interagir aqui com a nossa programação, a gente fica feliz. Quando eu falo, se você puder trazer alguma informação, é com relação ao rádio. Com relação à internet, nada mudou, tá certo? É outro canal, é outra via. Mas se você puder trazer pra gente alguma informação sobre o nosso sinal, tá certo? No rádio, a gente fica feliz. Faria Júnior, é dificultoso, é trabalhoso, é arriscado, mas as manobras elas precisam ser feitas, né, Parejo? Tivemos que subir na torre, tivemos que fazer substituição de cabos que estavam danificados, de antena, de transmissores, mas graças a Deus deu tudo certo, né, Parejo?
3: Pois é, Claudino, ontem à tarde, como você bem já falou, e ontem a gente trazia já a informação para o nosso ouvinte que parte da tarde ontem estaríamos fora do ar, da onda do rádio, mas permanecíamos na internet, assim como permanecemos no ar, para essa manutenção de alguns dos nossos equipamentos. A gente sabe, Claudino, que tudo nessa vida tem que ter manutenção, né? Até o nosso próprio corpo, né? Às vezes você precisa ir no médico para ver como é que está funcionando seus órgãos e tudo mais para ter uma vida saudável. Assim são os equipamentos, né? E ontem nós fizemos isso, claro, com o auxílio de mais alguém, e graças a Deus ocorreu tudo dentro da normalidade. Por volta das 18 horas voltamos ao ar, ainda em fase de teste, porque a gente teve que substituir alguns equipamentos, e a gente vem mantendo contato com aqueles amigos, aqueles ouvintes que nos escutam bem mais longe, né? E segundo a informação, Claudino, nosso sinal está chegando com perfeição. Por exemplo, nosso amigo Nildinho, que nesse momento está almoçando lá na Serra dos Cariazes, segundo ele, nosso sinal está chegando de ótima qualidade lá. Então, um abraço aí para o Nildinho. Informação do nosso amigo Antônio da Betânia, lá na Betânia, já aqui próximo ao Rio de Jucás, depois da 020, sentido aqui a divisa do Piauí. Também o nosso sinal está chegando de ótima qualidade, além do que estávamos, né, Claudinho? Então, a gente vai procurando melhorar cada dia mais. A gente sabe que é uma onda, né, Claudinho? E a onda, ela é um pouco complicada, né? Tem dias que o tempo nublado interfere na onda e assim por diante. Precisa a gente buscar um conhecimento para poder entender. Mas a verdade é que nós estamos chegando até você através da frequência 87,9.
0: É verdade, sim, senhor. Aqui no centro da cidade, a Ana Zélia, né, esposa do nosso amigo Ézio, dizendo: olha, Claudino, o som estava assim meio que misturado antes, né? A rádio quase que querendo fugir, agora está pegando limpinho aqui. Estamos podendo ouvir você, estamos podendo escutar você e o Farias assim com muita perfeição. Então agradeço as pessoas que já estão interagindo aqui com a nossa programação. Faria Júnior, já são 12 horas, agora mais 20 minutos. Nós nem começamos o programa, já está com 20 minutos que a nossa programação de informação já está no ar. Farias, olha, a gente tem acompanhado a corrida eleitoral, né, para a presidência da República, tem acompanhado também a nossa corrida eleitoral para o governo do estado do Ceará. Dedicamos ontem parte do programa também para falar sobre a política local, como é que estão se articulando os grupos políticos de situação de oposição, né? O Brasil que viveu aquela onda de denuncismo contra o Flávio Bolsonaro, preservando aí a esquerda, que, diga-se de passagem, é mais suja que poleiro de pato. E surgiu uma pesquisa de ontem para hoje. Hoje também tem Datafolha. Farias, olha, a pesquisa de hoje, de já nós vamos divulgar para o presidente da República. Onde a gente vai divulgar a pesquisa? Claro que vamos divulgar. Nós divulgamos o Lula 6 pontos, 7 pontos na frente do Flávio Bolsonaro. O nosso papel aqui é divulgar a pesquisa. A pesquisa registrada está lá no TSE, mas a Rocha não aqui. Então saiu uma nova pesquisa hoje, o Instituto é o GERPES, e a gente já vai trazer, é GERP, não tem S, Claudino, pronto, é GERP. Não tem S, Claudino, pronto, já corrigi. Então já a gente vai conhecer os números da corrida para presidente da República, segundo o GERP, que é o Instituto de Pesquisas, que também está trazendo informações atualizadas sobre a corrida eleitoral. Farias, você vai me trazer alguns comunicados, eu trago por aqui para a gente trazer da sequência logo essa pesquisa. Pronto, pois eu vou trazer aqui agora, tá certo? Antes, mandar um abraço aqui lá para o José. O José tá lá no gato. José, Farias, você conhece ele, né, Farias Júnior? É o José, que a gente chama de Zé, lá do gato, tá na sintonia aqui do nosso programa informativo. Mas ele tem um outro sobrenome, Farias Júnior. Eu só não consigo aqui é descobrir. Tá certo? Mas mandar um abraço aí para o Zé do Gato, que está na sintonia aqui da 87,9. Quando eu falo Zé do Gato, não é porque ele tem um gato, não, é que ele mora lá no Gato. Viu? Mora lá no Gato. Ah, então um abraço aí para ele, está na sintonia. Mandar um abraço também para o José Pereira, que já é outro José, né? Mas esse aqui é o Zé, é um outro cidadão também, ele já mora um pouco mais adiante, né? Um abraço para ele. Olha, o doutor Marcos Torquato está lá na escuta do programa, já eu mando um alô para ele. 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Já nós vamos trazer as notícias do plantão policial. Tal a ontem, 5 pessoas foram mortas. 3 delas pelo raio, pela polícia militar. Farias, o Tauá ontem foi um ribulício maior do mundo. 5 pessoas foram mortas no Tauá. Inclusive, uma mulher também ficou baleada. Você já tem alguma informação sobre esse caso, Farias Júnior? Que é o que se fala da internet. Foi esses acontecimentos que tivemos lá para o Tauá. Uma residência foi invadida por homens. Um homem foi morto e a mulher ficou baleada. Nós tivemos também uma pessoa que foi morta, paulada, se não me falha aqui a memória, lá na Serra de São Domingos. E o raio, numa intervenção, segundo a própria polícia, numa troca de tiros, acabou matando 3 pessoas. 3 pessoas. Bom, a gente já vai... Já tem alguma informação, Paria Júnior?
3: Claudino, as informações, elas são essas que você acabou de falar. No plantão policial, vou detalhar uma por uma, até porque esses casos No final da tarde, por exemplo, aconteceu esse homicídio a pauladas lá na Serra de São Domingos, no município de Itauá. No comecinho da noite, uma casa foi invadida, um homem foi assassinado e uma mulher ficou ferida. E logo na sequência, o CPRAIO lá do Itauá saiu em busca de encontrar esses indivíduos que cometeram esse assassinato lá no Itauá e se deparou com um veículo. E neste veículo é onde se encontrava três elementos. Segundo a polícia, eles revidaram contra a polícia e assim a polícia acabou trocando tiro com os mesmos e os mesmos vieram a óbito. Então, no plantão policial, a gente vai entender essa dinâmica, né, Claudino? Porque tudo indica que esses elementos foram os que assassinaram esse rapaz na sua residência.
0: Segundo, ou seja, a polícia.
3: Segundo a polícia, né? Então a gente traz no plantão policial detalhes dessas ocorrências que movimentou o plantão policial lá do Itauá. Só para você ter uma ideia, ô Claudino, 5 pessoas foram assassinadas no dia de ontem lá no município de Itauá. Você já prestou atenção, rapaz? A violência, a criminalidade que tem tomado de conta da nossa região, Claudio. Então, no plantão policial, a gente traz essas informações.
0: Beleza, Farias, põe pronto, pois a gente já vai trazer essa informação, mas vamos logo a Brasília, Farias. Vamos a Brasília, porque essa pesquisa que a GERP está divulgando é um balde de água fria na esquerda, que estava comemorando até então 7 pontos de diferença entre Lula e Flávio Bolsonaro, Lula na dianteira. Essa pesquisa está sendo divulgada hoje lá pelo Gazeta do Povo. Ô Faria Júnior, Gazeta do Povo é de Brasília. Está registrada e hoje tem uma nova pesquisa. Qual é o instituto que vai trazer pesquisa hoje? É o Instituto de Pesquisas. Deixa-me ver qual é o Instituto de Pesquisa que vai trazer hoje, Faria Júnior. Quem vai trazer hoje é o Datafolha. Pronto, Datafolha. Mas vamos aqui com essa informação. Com essa informação que está sendo divulgada, a GERP divulga nessa sexta-feira, 22, uma pesquisa de intenção de votos para presidente da República nas eleições 2026. Flávio Bolsonaro do PL e Lula do PT estão empatados no cenário estimulado de primeiro turno, cada um com 38% das intenções de votos. Na simulação de segundo turno entre os dois, Flávio tem 3 pontos percentuais de vantagem. A diferença, porém, fica dentro da margem de erro da pesquisa. Nos outros cenários de segundo turno, Lula venceria Ciro Gomes do PSDB, Romeu Zema do Novo e Ronaldo Caiado do PSD. A pesquisa para presidente da República em 2026. Gazeta fez um gerenciamento, ou seja, cenários espontâneo, quando não são apresentados nomes em um cenário estimulado, quando são também mostrados os nomes. Pronto, Lula e Flávio Bolsonaro são os mais citados na pesquisa espontânea. Ou seja, ô Freitas Lopes, em quem você votaria? Eu não digo o nome dos candidatos. Vem o Freitas Lopes, olha, eu voto no Lula. Ah, eu voto no Bolsonaro. Mais ou menos assim, eu voto no Caiado, eu voto em fulano. Pronto, essa aqui é a espontânea, quando você não diz o nome dos candidatos. O Lula do PT aparece com 34% desses votos. Flávio Bolsonaro do PL vem um pouco atrás com 32%. Renan Santos do Missão aparece com 2%. Romeu Zema do Novo com 2, Ronaldo Caiado do PSD com 1.
4: Ciro Gomes, do PSDB, também com 1. Flávio e Lula empatam no cenário estimulado. Eu digo, Freitas Lopes, em quem você votaria? Os candidatos sendo ex, eu vou dizendo nome por nome por nome. Pronto, essa daqui é a pesquisa estimulada. Flávio Bolsonaro do PL aparece com 38% dessas intenções de votos. Lula do PT também aparece com 38% dessas intenções de votos. O Romeu Zema do Novo aparece com 3%. O Ciro Gomes do PSDB aparece com 3%. O Renan Santos do Missão aparece com 3%. O Ronaldo Caiado do PSD com 2%. Augusto Cury do Avante, 1%. Cabo Daciolo do Mobiliza com 1%. Samara Martins do UP com 1%. Rui Costa Pimenta do PCO com 0%. Edmilson Costa, do PDC, com 0. Éter Dias, do PSTU, com 0. Aldo Ribeiro, do DC, com 0. Nenhum deles, 4%. Não sabem, não responderam, 6%. Pesquisa para segundo turno para presidente da República, segundo o Instituto GERP. A GERP estimulou 4 cenários de segundo turno, todos com presenças de Lula. Flávio Bolsonaro, esse é o primeiro cenário. Flávio Bolsonaro versus Lula. Flávio Bolsonaro do PL, 47%. Lula do PT, 44%. Nenhum deles, 7%. Não sabem, não responderam, 2%. Lula versus Ciro Gomes. Lula do PT, 41%. Ciro Gomes do PSDB, 31%. Nenhum deles, 25%. Não sabem, não responderam, 3%. Cenário de número 3. Lula versus Ronaldo Caiado. Lula do PT, 44%. Ronaldo Caiado do PSD, 32%. Nenhum deles, 20%. Não sabem, não responderam, 3%. Vamos para o cenário de número 4. Lula versus Romeu Zema. Lula do PT, 45%. Romeu Zema do Novo, 34%. Nenhum deles, 18%. Não sabem, não responderam, 3%. Pronto, esse é o cenário que a gente tem. Vamos aqui, rejeição para presidente da República em 2026. Vamos aqui com a GERP. GERP quis saber dos entrevistados quais dos pré-candidatos a presidente eles não votariam de jeito nenhum para presidente da República. Lula do PT, 48%. Flávio Bolsonaro do PL, 41%. Ciro Gomes do PSDB, 15%. Romeu Zema do Novo, 15%. Cabo Daciolo do Mobiliza, 14%. Ronaldo Caiado do PSD, 13%. Rui Costa Pimenta do PCO, 12%. Renan Santos do Missão, 12%. Mara Martins do UP, 11%. Aldo Ribeiro do DC, 10%. Edmilson Costa do PCB, 10%. Éter Dias do PSTU, 10%. Augusto Cury, Avante, 10%. Não sabem, não responderam, 4%. Metodologia que foi aplicada pela GERP. A GERP ouviu 2.000 pessoas entre os dias 19 e 22 de maio de 2026, a margem de erro é de 2,24 pontos percentuais para mais ou para menos. A pesquisa foi encomendada pela própria GERP, metodologia limitada. O nível de confiança é de 95% e está registrado no TSE, ou registrada no caso, né? O registro é o TSE de número BR-09-971-2026. Então tá aí, ô Faria Júnior, a GERP divulgando essa pesquisa que agora joga um balde de água fria na turma da esquerda que estava feliz até então com outras duas pesquisas que foram divulgadas recentemente e que nós trouxemos aqui na programação. Bom, mas Claudino, e é isso mesmo aqui, hoje é para sair uma outra pesquisa do Instituto que é mais renomado aqui no país, no caso aqui o Datafolha, e vamos aguardar. Por enquanto, o que está valendo essa última pesquisa, Faria Júnior, que mostra que o Lula perderia para Flávio Bolsonaro num eventual segundo turno, tá certo? Tá aqui na minha tela, Flávio Bolsonaro versus Lula. Flávio Bolsonaro do PL, 47%. Lula do PT, 44%, nenhum deles 7%, não sabem, não responderam, 2%. Então vamos aguardar, né, Paris Júnior? As pesquisas vão chegando e a gente vai divulgando aqui da programação da 87,9. Agora, que dá uma esfriada, né, Paris Júnior? Dá, porque a turma estava aí muito otimista e etc e coisa e tal. O cenário, pelo menos em pesquisa, pode mudar? Pode, porque hoje já tem um outro instituto que já vem com a outra metodologia. E a gente, se não der tempo trazer hoje ainda, né, Maria Júnior? Traz na segunda-feira, não tem problema nenhum.
3: Pois é, Claudino. A última que a gente tinha trazido aqui, Lula estava com uma diferença gigantesca.
4: Sete
3: para o momento,
4: pontos na
3: né?
4: frente.
3: Sete pontos.
4: Mas aí foi aquela pesquisa ou aquelas pesquisas que, segundo o PL, o eleitor foi induzido a votar porque tinha um áudio. Eu nunca vi também essa metodologia. Inclusive, o PL entrou na justiça, né? Entrou lá no TSE, contestando os números daquela pesquisa, porque nunca na história do país, tá certo, se induziu o eleitor com diversas perguntas falando sobre o caso do Porcaro, né? Inclusive, na própria pesquisa que foi por telefone, Faria Júnior, o entrevistado ouvia o áudio do Flávio Bolsonaro. E aí eles contestaram esse. Então, aquela pesquisa que a gente divulgou aqui, Maria Júnior, ela foi contestada na justiça pelo PL. E agora está saindo uma pesquisa que está mostrando que o empate técnico continua, mas com o Flávio Bolsonaro, como antes dos áudios, mostrando que ele continua na liderança. Pelo menos até chegar uma outra pesquisa que possa contestar essa pesquisa que a gente está trazendo hoje aqui na programação, Faria Júnior.
3: Pois é, Cláudio, vamos aguardar para ver, né, como é que vai ficar as próximas pesquisas, já que outubro é mês de votar. Está bem aí, como diz o dito popular. Então, muita pesquisa ainda vai sair e a gente vai estar aqui divulgando, né? Vamos aguardar para ver o que é que vem dizendo aí o Datafolha. Mas dá para o eleitor ficar assim, meio de orelha em pé. Vez por outra, sai uma com Lula na frente, outra hora Flávio Bolsonaro, mas é um reflexo do momento, né? Então vamos aguardar aí as próximas pesquisas para ver como vem os seus resultados. Olha, a festa de Nossa Senhora de Fátima, da comunidade do Olho d'Água, ela vai dar início amanhã. Amanhã, dia 23, vai até o dia 26 de maio de 2026. Com o tema, com Maria, Mãe de Ternura, acolhemos Jesus em nossas famílias. Vamos aqui para a programação da festa de Nossa Senhora de Fátima, Comunidade do Olho d'Água. 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Claudino, nós que temos o nosso sinal transmitido pela internet e alcançamos muita gente em todo o nosso Brasil afora, né? Nós temos ouvintes em todo o estado da Bahia nos ouvindo. Pessoal aí do Rio Grande do Sul, mandar um abraço lá para o Naldinho, ele que trabalha na área da construção civil. Naldinho é irmão do Erisvaldo.
4: Gente boa.
3: Está lá na capital gaúcha, Porto Alegre, trabalhando lá na área da construção civil, ouvindo a gente. Abraçamos também o Marcos Leite, lá em Ubá, no estado de Minas Gerais. também ouvindo a programação. Pessoal que está em São Paulo, Pará, Amazonas, pessoal do Maranhão também acompanhando a gente. Então, todo mundo que está ouvindo o programa via internet, o nosso boa tarde. Soares Mota com 2T está em Valência, no Piauí. Segundo ele, Claudino, nos ouvindo pela internet, mas disse que o som está perfeito, né? Um abraço aí para nosso amigo Soares na nossa sintonia.
4: Quem não está perfeita, Faria Júnior, é a aprovação do governo Lula, segundo a pesquisa GERP. E nós acabamos de trazer aqui a pesquisa GERP sobre a intenção de voto. Agora aqui a turma está avaliando aqui o governo Lula. Segundo aqui a GERP, levantamento GERP, divulgado nesta sexta-feira, 22 de maio, mostra que 51% dos entrevistados, ou seja, 51% dos brasileiros, desaprovam o governo do presidente Luiz Inácio Lula da Silva, do PT, enquanto 41% aprovam a gestão. Já em relação à avaliação do governo, 37% avaliam a administração petista como ótima ou boa, 15% como regular, 47% ruim ou péssimo e 2% não souberam responder. Então tá aí, Maria Júnior, a pesquisa entrevistou 2 mil eleitores pelo Brasil afora de 18 a 21 de maio. A margem de erro é de 2,24% de pontos percentuais, né? E o nível de confiança é de 95,5%. O registro está no Superior Tribunal, no Tribunal Superior Eleitoral, sobre o número BR-07-971-2026. Segundo a empresa, o estudo custou R$ 20 mil e foi pago com recursos próprios. Leia da íntegra aqui, e etc, etc, e coisa e tal. Então, Faria Júnior, é isso, a GERP está dizendo que 51% dos brasileiros desaprovam o governo Lula, enquanto, Faria Júnior, segundo a pesquisa, não é o Claudino que está dizendo, 41% aprovam a gestão, ou seja, a forma que o presidente Lula está administrando o país. Aproveitar para dar um abraço aqui para o doutor Marcos Torquato, Faria Júnior. Está na sintonia do nosso programa. Alô, doutor, como é que está o senhor? Rapaz, um abraço, que Deus te abençoe. Doutor Marcos Torquato, para quem não sabe, advogado previdenciarista, está ali no seu escritório, na entrada da cidade. Se você precisar dos serviços dele, ele é simplesmente o cara quando se trata de processos contra o INSS. É, não tem para ninguém, não. Aí, se você está com alguma pendência aí, meu amigo, e você está no direito, só fazendo observaçãozinha aqui, que ele não é Jesus Cristo, não, viu? Ele não faz milagre, não. Se você não tem nenhum documento, não tem, nunca trabalhou na roça, nunca pagou o INSS, não é MEI, não é nada, aí você...

0: Você falava em MEI, olha, mais de 9 milhões de MEIs ainda não entregaram declaração à Receita Federal e podem enfrentar multas e problemas junto ao INSS.
1: O prazo final é hoje, Farias?
0: Nós vamos com essa informação, mais de 9 milhões de microempreendedores individuais, que é MEIs, ainda não enviaram a declaração anual no Simples Nacional, à Receita Federal. O prazo para entrega termina, Claudino, na próxima semana, dia 31 de maio. E até agora, apenas 38,2% dos mais de 16,7 milhões de MEIs ativos no Brasil regularizaram a situação, segundo levantamento divulgado pelo SEBRAE. A declaração é obrigatória para todos os microempreendedores individuais, inclusive para aqueles que não tiveram faturamento ao longo de 2025. O documento reúne informações sobre a receita bruta anual e informa se houve contratação de funcionário no período. O envio do DASN, CIMEI, é fundamental para manter o CNPJ regularizado e comprovar enquadramento nas regras do MEI, cujo limite anual de faturamento é de 81 mil. Quem não entregar a declaração dentro do prazo poderá pagar multas e enfrentar complicações fiscais. Em situações mais graves, o CNPJ pode ser cancelado definitivamente caso o empreendedor permaneça 2 anos sem quitar as contribuições mensais obrigatórias. A entrega deve ser feita pelo portal do empreendedor. Para preencher o documento, o MEI precisa informar o valor total da receita obtida em 2025, incluindo vendas e prestação de serviços, além de declarar se tiver empregado registrado. Mesmo sem movimentação financeira, o microempreendedor é obrigado a entregar a declaração preenchendo os campos de receita com o valor zerado. A Receita Federal também alerta que a DASN, CIMEI, é diferente da declaração do Imposto de Renda da Pessoa Física. O MEI precisa prestar contas tanto como pessoa física pelo CPF quanto como pessoa jurídica pelo CNPJ. O advogado e professor Paulo Barcelar aborda tema, claro, muitíssimo importante, né, sobre isso, especial caminhos de aposentadoria, enfim, tal, tal. Então, tá aí o prazo final, Claudino, é no dia 31 de maio. Mais de 9 milhões de MEIs ainda não entregaram a declaração à Receita Federal e podem enfrentar multas e problemas junto ao INSS.
1: Muito bem, já são em Parambu agora, 12 horas mais 52 minutos. É o nosso programa informativo, o Jornal da Vale, levando as informações para os senhores e para as senhoras que sintonizam aqui o nosso canal. 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Vamos já falar do Enem, Faria Júnior? Vamos falar do Enem?

0: que o Enem é uma porta de entrada do filho do cidadão brasileiro nas universidades. E a partir desse exame, que é anual e nacional, para Júnior, que muitos conseguem entrar na faculdade, aí vão fazer direito, vão fazer medicina, vão fazer outros cursos, etc, coisa e tal. A informação, Maria Júnior, é que começa já na segunda-feira as inscrições e as provas vão acontecer. Uma prova no dia 8, a outra prova no dia 15 do mês de novembro. Você está com essa informação na sua tela aí, Maria Júnior?
1: Pois é, Claudino, o Ministério da Educação, que é o MEC, publicou nesta sexta-feira, 22, o edital do Exame Nacional do Ensino Médio, que é o Enem 2026. As provas serão aplicadas em 8 e 15 de novembro. A edição de 2026 deve manter algumas novidades apresentadas em 2025. Pré-inscrição automática, os estudantes regularmente matriculados no terceiro ano do ensino médio estarão automaticamente pré-inscritos e só precisarão acessar a página do participante para confirmar as informações e selecionar a opção de línguas que quer em sua prova. Os estudantes de primeiro e segundo ano e os candidatos que já concluíram o ensino médio ainda precisarão preencher a solicitação e inscrição. Certificado de conclusão do ensino médio, o exame também poderá ser usado como certificado de conclusão do ensino médio para maiores de 18 anos, dependendo da nota do aluno. A prova havia deixado de ter essa função em 2017, quando ela foi transferida unicamente para o Exame Nacional para Certificação de Competências de Jovens e Adultos. O cronograma é o seguinte: inscrições de 25 de maio a 5 de junho, pagamento da taxa de inscrição de 25 de maio a 10 de junho, solicitação de tratamento por nome social de 25 de maio a 5 de junho, solicitação de atendimento especializado de 25 de maio a 5 de junho, resultado do atendimento especializado dia 19 de junho, recurso do atendimento especializado de 22 a 26 de junho, resultado do recurso 3 de julho e aplicação das provas 8 e 15 de novembro. Então tá aí, Claudino, a informação, né, de que o edital do Enem 2026 é publicado. Nós trouxemos aí a data. As provas serão aplicadas em 8 e 15 de novembro. O Enem, como você bem falou, é uma das principais portas de entrada para a educação superior no Brasil, utilizado por instituições públicas e privadas como critério de seleção.
0: Beleza, então tá aí a informação chegando e a gente passando adiante para os senhores e para as senhoras que sintonizam o nosso canal 87,9. 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A hora certa são 12 horas agora, 12 horas agora, mais 59 minutos, já já. Nós vamos para o plantão policial. O Tauá, que de ontem para hoje foi bastante movimentado. Só para você ter uma ideia, o IML daquele município receberam 5 corpos. Eu disse 5. 5 corpos, todos oriundos daquele mesmo município. A gente já já traz a informação. Farias Júnior, antes da hora certa, tem mais alguma observação a fazer aí, Farias?
1: Pois é, Claudino, nós estamos aqui com a informação de que os corpos de homens mortos em confronto com o CP Raio foram necropsiados, identificados oficialmente.
0: Então daqui a pouco a gente traz.
1: A gente traz a identificação dos mesmos aqui no plantão policial. O pessoal do ML ontem teve trabalho, hein, Claudio?
0: Trabalharam bastante, muito trabalho mesmo.
1: A criminalidade que só aumenta na nossa região. Vamos para a hora certa, já já a gente volta com mais informações aqui no programa.
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0: 13 horas, 1 minuto em Parambu.
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0: Já são 13 horas agora, mais 16 minutos aqui da cidade de Parambu. É o nosso programa informativo, o Jornal da Vale. Farias, a deputada, a Daiane Bentcuri, ela foi afastada. Ou seja, ela não é mais, não foi nem afastada, ela foi retirada, né, Farias Júnior, da Câmara Federal pelo STF. STF não, TSE. Farias, cadê a notícia, cadê a informação? Você perdeu o mandato de deputado federal assim pertinho já de uma eleição, isso interfere muito, né, Farias Júnior? O que é que ela está dizendo? O que é que aconteceu? Foi uma recontagem de votos? O que é que aconteceu para parlamentar perder essa vaga de deputada federal, Farias Júnior?
1: Pois é, Claudino, vamos aqui com a informação. Por sinal, uma mulher muito bonita, né, Claudino? Tá vendo aí a fotografia?
0: Eu não cheguei a
1: mulher.
0: Ver as imagens dela, você está mostrando agora. Pois é, até interessante, Farias Júnior.
1: Exatamente. Vamos aqui ver o que, aconteceu.
0: Além decisão... de beleza física que ela tem, Farias Júnior, foi o que aconteceu aí.
1: Vamos lá saber o que foi que aconteceu. A decisão do Tribunal Superior Eleitoral, do TSE, que anulou os votos da ex-deputada, aliás, do ex-deputado Heitor Freire do União Brasil do Ceará, acabou provocando uma mudança direta na bancada federal do Ceará e retirou da Câmara Federal a deputada Daiane, que passa agora à condição de suplente. A vaga será ocupada pela vereadora Priscila Costa do PL. Ou seja, Claudino, o que está fazendo com que ela perda aí o mandato, Claudino, foi a decisão do Tribunal Superior Eleitoral que anulou os votos do ex-deputado Heitor Freire do União Brasil do Ceará.
0: E daquele tempo agora que se consumou, Farias?
1: Exatamente. Pelo que eu estou entendendo, com a decisão do tribunal que anulou os votos do ex-deputado Heitor Freire, fez com que ela ocupasse uma vaga, não é isso?
0: Isso.
1: E agora, quem vai ocupar a vaga dela, segundo a informação, será ocupada pela vereadora Priscila Costa do PL. Mas afinal, o que é o chamado quociente eleitoral e como esse tal quociente interfere diretamente no resultado das eleições proporcionais para deputado federal? Vamos entender aqui. A legislação ela define que nas eleições para deputado federal, estadual e vereador, os candidatos não são eleitos apenas pela votação individual, né?
0: Exato.
1: Os desdobramentos da decisão do TSE, que anulou os votos e deixou inelegível o suplente Heitor Freire. O modelo brasileiro de escolha desses parlamentares funcionam por meio do chamado sistema proporcional, no qual os votos dados aos candidatos e aos partidos são somados para definir quantas vagas cada legenda ou federação terá direito. Quociente eleitoral. O primeiro cálculo é o do quociente eleitoral, que é obtido pela divisão do total de votos válidos pelo número de vagas em disputa. Em 2022, no Ceará, o quociente para a Câmara Federal ficou em 198 mil votos, da divisão entre 4.360 votos válidos e o número de vagas da bancada 22. O resultado indica quantos votos um partido ou federação precisa alcançar para conquistar uma cadeira na Câmara Federal. Depois disso, entra o cálculo do quociente partidário, que define quantas vagas cada partido ou federação terá direito. Nesse caso, divide-se o total de votos obtidos pela legenda pelo número do quociente eleitoral. As vagas restantes são distribuídas pelas chamadas sobras eleitorais. Nessa etapa, os partidos com maioria médias e maiores sobras e votos acabam conquistando cadeiras adicionais. Foi exatamente esse cenário que mudou a composição da bancada cearense. Votos de Heitor Freire anulados. Com a decisão do TSE, a União Brasil perdeu 48.888 votos atribuídos a Heitor Freire, que teve os votos anulados e também foi declarado inelegível por irregularidade envolvendo recursos do fundo eleitoral. Ao perder quase 49 mil votos, União Brasil caiu no cálculo das sobras eleitorais e acabou ultrapassado pelo PL, que passou a ter uma média superior no novo cálculo do quociente partidário. Com isso, o Partido Liberal garantiu mais uma vaga na Câmara Federal, abrindo espaço para a entrada de Priscila Costa como deputada federal. Na prática, portanto, não foi uma votação individual direta que tirou a vaga de Daiane, mas sim a recontagem dos votos dentro das regras do sistema proporcional que distribuiu as cadeiras após a anulação dos votos de Heitor Freire. O PL com 4 deputados, com a entrada de Priscila, o PL do Ceará, volta numericamente ao tamanho original. Em 2022, o PL elegeu 4 parlamentares: André Fernandes, Matheus Noronha, Pastor Jaziel e Yuri do Paredão. Em 2024, Yuri trocou o PL pelo MDB. Agora, com Priscila Costa, a legenda fica com 4 vagas. União Brasil emagrece ainda mais porque, em 2022, conquistou 4 vagas, mas neste ano perdeu 3 parlamentares. Danilo Forte se filiou ao PP, enquanto Fernanda Pessoa se transferiu para o PSD. A terceira cadeira perdida é com o afastamento de Daiane, que terá a vaga ocupada por Priscila Costa.
0: Compreendido, portanto, o esclarecimento. Então, ela perdeu a sustentação porque os votos do Heitor, que fazia parte do mesmo grupo, do mesmo partido, foi cassado pelo TSE. Então, ela deixa de ser deputada federal e agora a outra legenda é quem leva, no caso PL, essa vaga de deputada, no caso federal.
1: A matemática aí é complicada, né?
0: Exato.
1: De
0: exato.
1: Se entender, né? Como é que funciona?
0: Por exemplo, o PL tem tantos deputados, né? Mas para esses deputados estar lá, Parejone, todo mundo juntou grãozinho de feijão em grãozinho de feijão para aquele espaço, né? E depois do quociente eleitoral foi dividido. Então, muitas vezes o cara, ele só precisa de 190 votos, mas ele tira 1 milhão de votos. Aí ele leva meio mundo de gente com ele. Certo, Parejo? Então, se esse cara, ele perde essa votação, aí ele, em cadeia também, acaba eliminando muitas outras vagas, porque o partido vai perder aquela quantidade de votos recebidos. Foi o caso do Heitor.
1: É verdade. Semelhante a isso aconteceu aqui em Parambu, né, Claudino? De vereador com menos voto entrar em uma vaga e quem tirou um numerado maior não chega lá, né?
0: Porque mais não é individual, é partidário, né? Quando bota tudo no mesmo saco, aquele partido obteve uma quantidade maior. E muitas vezes aquele partido que obteve mais vagas entrou um cara lá, por exemplo, com 700 votos, e o cara que tirou 1.000 e tanto na outra legenda não consegue, porque o partido dele não conseguiu o quociente eleitoral.
1: No caso aqui, a Daiane, ela não está inelegível, né?
0: Não.
1: Mas ela praticamente, Claudio, ela tirou quase todo o mandato, né?
0: Exato.
1: Até porque outubro é eleição e esse ano acaba o mandato de 2022, né?
0: Se tiver juntado uma bufufazia, né, Parejo, durante o mandato...
1: Deu para fazer um alicerce para competir agora, exato, na próxima, né?
0: Dá para fazer. E aqui vai entrar agora também, Parejo, se tiver juiz também dá para fazer aí o meio de campo, né? Porque quantos meses são, menino, daqui para eleição... Nós estamos
1: ainda
0: no mês de maio...
1: 7 meses praticamente,
0: Praticamente, Parejo. Dá para juntar um bom dinheiro, um deputado federal ganha mais de 100 conto.
1: Dá para juntar um grudinho, né?
0: Dá para juntar um grudinho. 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Beleza? Beleza. 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
1: 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Já as informações da área policial. 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
0: Muito bem, vamos para concluir o programa com as notícias do plantão policial.
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1: Treze horas agora, mais 34 minutos aqui no Jornal da Vale. Vamos agora aqui com as informações que movimentaram o plantão policial. Olha, prisão na lei de violência doméstica lá no município de Arneiroz. Uma ocorrência de violência doméstica registrada na noite desta quarta-feira, 20, no distrito de Cachoeira de Fora, lá no município de Arneiroz. Tem mais informações da área policial. Olha, motocicleta roubada é recuperada lá no município de Tauá. Uma motocicleta com sinais de adulteração foi recuperada pela equipe Charlie da Romo, da Guarda Civil Municipal de Tauá, por volta do meio-dia desta quinta, 21, na estrada da localidade São Miguel, distrito de Marrecas, zona rural do município. De acordo com o relatório da ocorrência, a equipe foi acionada pelo secretário de Segurança Municipal, tenente Volney, após informações sobre uma motocicleta abandonada na região. Diante da constatação da adulteração e sinal identificador, a motocicleta foi apreendida e conduzida à Delegacia de Polícia Civil, onde foi apresentada à autoridade policial para os procedimentos cabíveis. Mais informações da área policial aqui do programa. Olha, informação de um homem que morreu em acidente com motocicleta lá em Pedra Branca. Informação de um acidente fatal registrado nesta quinta, 21, em Pedra Branca. O jovem, identificado inicialmente como Laírton, pilotava uma motocicleta Honda Bros 160 cor preta pela rua Maria Alves de Mesquita, quando perdeu o controle do veículo, colidiu com um poste. Com impacto, a vítima sofreu ferimentos graves, morreu ainda no local. As circunstâncias do acidente serão apuradas pelas autoridades competentes. Imagens de câmeras de segurança poderão ajudar a esclarecer o ocorrido. Esse fato aconteceu lá em Pedra Branca. Informação também de um homem que foi morto a pauladas na Serra de São Domingos, lá em Tauá. Informação que o acusado foi preso. O homicídio registrado no final da tarde dessa quinta, na localidade de Bálsamo, na região da Serra de São Domingos, zona rural de Tauá. A vítima, identificada como Antônio Luiz Lima Furtado, de 31 anos, conhecido como Tônio, filho de Luiz do Bacílio. Segundo informações preliminares, Antônio foi morto a pauladas na referida localidade. Após ser acionada a polícia militar, realizou diligências e efetuou a prisão do acusado, Jailson Leite de Jesus, que está sendo conduzido, naquele momento estava sendo conduzido à delegacia de Tauá. O caso será investigado pela Polícia Civil. Homem morto, mulher baleada no bairro Bezerra e Souza, lá em Tauá. Olha, um homem foi morto e a companheira baleada na noite dessa quinta, 21, no bairro Bezerra e Souza, em Tauá, nas proximidades da Areninha Guará. O crime aconteceu em uma residência localizada na quadra 14 do conjunto Domingos Gomes. A vítima, Lucas de Souza Gonçalves, de 27 anos, filho de Francisco Evaldo Gonçalves e Antônia Verônica de Souza. Segundo homicídio ontem, lá no município de Tauá. Homem e mulher são presos, né? Também lá em Tauá, equipes do Procidadania atuaram em duas ocorrências na tarde dessa quinta. Procedimentos realizados na delegacia de Tauá. A informação: na primeira ocorrência, uma mulher foi presa e dois homens liberados após um termo de circunstanciado de ocorrência, um TCO, durante uma ação realizada em equipes da Patrulha Escola Pacífica e do Procidadania lá em Tauá. Material apreendido: um aparelho celular Samsung, 6 papelotes de substância análoga e crack, 2 cachimbos artesanais para consumo de entorpecentes e 1 isqueiro. Mais ocorrência da área policial: 3 homens morreram em confronto com o CP Raio em estrada vicinal lá no município de Tauá. Nós temos essa informação, né? Segundo a polícia, a identificação dos corpos, nós vamos buscar essa informação agora, né? A identificação dos corpos, né? Desses 3 homens que foram mortos ontem lá no município de Tauá. Olha, corpos de homens mortos em confronto com o CP Raio foram necropsiados e identificados oficialmente. Uma intervenção policial realizada na noite desta quinta, 21, terminou com 3 suspeitos mortos após confronto com equipes do CP Raio em Tauá. A ação aconteceu durante diligências relacionadas ao homicídio que vitimou Lucas e Souza Gonçalves e a tentativa de homicídio contra a companheira dele, ocorridos no bairro Bezerra e Souza. Segundo informações das forças de segurança, durante as buscas, policiais localizaram um veículo Onix preto na estrada do Arraial. O automóvel seria o mesmo utilizado pelos autores do crime, segundo a polícia. No interior do veículo estavam 3 homens identificados como Luiz Felipe, Silvanor Júnior e Lacerda. Ainda conforme a polícia, os suspeitos teriam reagido à abordagem do início a uma troca de tiros. Três foram baleados, socorridos ao Hospital Regional Dr. Alberto Feitosa Lima, Itauá, mas não resistiram os ferimentos. Outro suspeito de participação no homicídio, tentativa de homicídio, não foi localizado ainda pela polícia. Na ocorrência foram apreendidas três pistolas e carregadores, munições e quatro aparelhos celulares. De acordo com as forças de segurança, os suspeitos seriam integrantes de organização criminosa e também envolvidos em vários homicídios recentes registrados em Itauá e região. A mulher sobrevivente do ataque ocorrido anteriormente, nesta mesma noite, ontem à noite, reconheceu os três indivíduos como autores do crime, que culminou na morte do seu companheiro Lucas. O caso segue sendo investigado pelas autoridades competentes. Então tá aí as informações que movimentaram plantão policial de ontem para hoje na região dos Inhamuns, né? Vale ressaltar, Claudinho, pelo menos 5 pessoas morreram ontem, né? Lá no município de Itauá. Um assassinado, na sequência outros 3 em confronto com a polícia, outra vítima, ele acabou perdendo a vida, morto a pauladas no interior lá do município de Itauá. Lamentavelmente, 5 pessoas deram entrada no ML no dia de ontem, lá no vizinho município de Itauá.
0: Muito bem, a hora certa agora são 13:48, ou 42 minutos. Mandar um abraço aqui para o primo Francisco Hélio. Tá lá na divisa, viu, Maria Júnior? Tá lá no posto, Ceará. E segundo o Francisco Hélio, a rádio está local lá, né, Farias? Um abraço aí para o primo Francisco Hélio, está na sintonia aqui da 87,9. Para concluir o programa, parabenizar você que hoje está aniversariando, está trocando de idade, as nossas felicitações, que Deus te abençoe, que Deus te proteja e Deus te guarde, Farias.
1: Pois é, Claudino, falando lá em Posto Ceará, vamos mandar um abraço lá para o Juscelino, é um ouvinte cadeira cativa que nós temos.
0: É o Kubitschek?
1: O Juscelino Kubitschek, nosso amigo, pedi para ele dar um oi para a gente daqui a pouco, falando a respeito do nosso sinal, como é que está chegando lá na residência dele, né? Já que ele é um ouvinte cadeira cativa, né? Lá no Posto Ceará.
0: Muito bem, final de programa, um abraço a todos. Na segunda-feira a gente volta com mais notícias, com mais informações aqui dentro da programação.

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1: Legal Cidade, muito boa tarde Parambu, boa tarde para você, ligado na Vale, começa agora o programa da tarde, a partir de agora muita música aqui na programação da melhor. 87,9. Olha você que se liga comigo, muito bem-vindo a você que tá aí sintonizando, sintonizado desde cedo na nossa programação. Hoje é sexta-feira, 22 de maio, o ano é 2026. Faria Júnior comanda seu programa da tarde a partir de agora.
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1: Olha, sexta-feira, bom final de semana, ótima tarde para você que curte a 87, tá a fim de participar, pedir aquela música, fazer o seu oferecimento. O telefone é esse, 96-647-666, onde você estiver, manda o seu pedido aqui pra gente. Vou ter o prazer de falar com você, ouvir o seu áudio, ler a sua mensagem e fazer com que essa tarde seja uma tarde diferente, tá bom? Ontem nós estivemos fora do ar, no período da tarde, por algumas horas, né? Como a gente já bem deixou claro, ontem aproveitamos para fazer a manutenção em alguns dos nossos equipamentos que transmite a nossa onda até você. Já voltamos ao ar, saímos três e alguma coisa, voltamos ao ar depois das 5:30 da tarde, mas graças a Deus tudo tranquilo, deu tudo certo e aqui estamos com a nossa programação para levar muito sucesso até você. 15 horas, meia hora de música, daqui a pouquinho eu vou estar registrando o seu aniversário aqui do programa, então fique ligado, Rádio Mania tá só começando e muita música vai rolar para você a partir de agora, tá bom? Quero começar o programa de hoje com essa música é show, para desbotar a saudade, né? Com Zezé de Camargo e Luciano. Aqui na programação, músicas que marcaram épocas, músicas da atualidade, músicas que realmente tem aquela letra, aquela melodia que você gosta. É o estilo do programa Rádio Mania com Faria Júnior. Deixa a tristeza de lado porque o programa tá começando agora. 1:57.

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Mário Luciano. Só música boa aqui no seu rádio. Aqui também tem sofrência, viu? Você que gosta de curtir música boa, sintonize comigo. Quem ouviu aí Coração Espinhado do Leonardo foi o Juscelino, ele tá lá no Posto Ceará. Segundo ele, nosso sinal lá chegando de primeira qualidade. Abraço, viu, Juscelino, ele, a Maria, também o seu filho Alcélio e toda a família. O nosso abraço, muito obrigado, tá bom? Bom final de semana para vocês. Hoje é sexta-feira, já tá de folga, né, Juscelino? Imagino você aí naquela rede espaçosa, radinho ligado, é, naquele lugarzinho que você gosta de descansar, né? E ouvindo a gente, bom demais. Não sai daí não, fica ligado. Tarde de sucesso é aqui na programação. Amado Batista, foi só um sonho. Mandamos essa daí pro Naldinho, lá no Rio Grande do Sul, lá em Porto Alegre, né? Curtindo a gente, ele que tá lá trabalhando. Hoje, sexta-feira, ansioso aí para o final de semana. Né, Naldinho? Muito obrigado. Inclusive, ele tá mandando um abraço aqui para toda a sua família aqui em Parambu, para o Delvan, para o Mano Erisvaldo, toda a galera. Essa turma toda trabalha na área da construção civil, né? E ele tá mandando aquele boa tarde. A Luizita Cota tá nos merejos também, vai ouvir música daqui a pouco. Ela curte muito Léo Magalhães. Vamos tocar uma bem legal aqui do Léo Magalhães aí para você, tá, Luizita? Wanda tá no bairro Vila Nova. Alô, Wanda! Boa tarde também pro Bruno. Alô, Bruno, no bairro Vila Nova, né? Amigão Bruno, gente boa, sempre acompanhando aí a 87,9. 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
3: Vamos que vamos, 2h20. Matheus e Cauã.

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0: Tá legal, vamos que vamos. Programa da tarde, mais você, mais música, mais alegria, descontração o tempo todo aqui na 87,9. Olha, tocamos aí pra você a Alok, é música Ocean. Eu Amo Você do Léo Magalhães, Genil, Mariana Facundes, Pinhão Todo Tatuado, Zé Cantor, Viela, e lá no começo teve Meu Silêncio com Matheus e Cauã e Simone Mendes. Manda boa tarde pra você que tá aí do outro lado, me ouvindo, né? Luísa Moraes tá no bairro Beleza, Nildinho tá na Serra dos Cariás, tá curtindo o programa. Obrigado, Nildinho, excelente tarde, bom final de semana. Valeu mesmo aí pela sintonia, né? Nildinho, depois de um almoço como esse daí, meu querido, nada melhor do que uma rede bem espaçosa e você ouvindo o rádio, dando aquele cochilo, fechando um olho, abrindo outro e ouvindo aquela música lá longe, né? Bom demais mesmo. Grande Nildinho, nosso ouvinte número um. E a gente agradece o carinho, a sintonia, a preferência de ouvir uma frequência que realmente toca a música que você gosta de ouvir. Quero abraçar o ouvinte aqui em todo o nosso sertão, em Amuns, né? Nosso sinal chega bem mais longe do que o nosso município. Aqui vizinho, município de Itauá, capital do Inhamuns, você que está aí em Quiterianópolis, Aiuaba, Arneiroz, aqui para o estado do Piauí, Valência, Pimenteiras, Assunção do Piauí, Pio Nono e Uma, você aí de Lagoa do Sítio, né? A Lagoinha no Piauí também, muita gente curtindo a gente, Monsenhor Hipólito também, só galera curtindo pela internet, né? A gente fica feliz demais aí pela sintonia de vocês. 14:37, vou para o intervalo comercial, daqui a pouco eu já volto trazendo mais música, 15 horas, aquela sequência que você gosta de ouvir. Por isso, não sai da sintonia, fique ligado. Sexta-feira, nada melhor do que ouvir o rádio.
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5: Tô de volta com você, agora 14 mais 44 aqui nas ondas do rádio, né? Tá na Vale, tá na melhor. Muito obrigado você aí pela sua sintonia aqui no programa da tarde. Olha, deixa eu dar um recadinho, já já tem música. 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Meu amigo Regis, onde está você, Regis? Está em Pernambuco? Está na Bahia? Está no Trevo? Está curtindo a gente onde estiver, né? Galera boa de Minas Gerais, Giovanni e Uberlândia também, curtindo a Vale, curtindo a programação. Nós agradecemos o carinho da sintonia, tá bom? Valeu mesmo aí pela audiência aqui no programa da tarde. Sucesso o tempo todo, você que se liga no programa, seja aqui ou onde você estiver. Porque tem muita gente curtindo a gente pelo aplicativo Rádios Net, né? Em todo o Brasil, e a gente manda aquele abração, desejando aí uma tarde abençoada para todo mundo, um final de semana maravilhoso, já que hoje é sexta-feira. Nós queremos abraçar você em sintonia, ouvindo o programa. Que bom, hein? Agora 14 mais 46, parabenizar a Antonieta. Antonieta, ela está no estado de São Paulo, hoje ela está aniversariando. Quem está lembrando de você, Antonieta, é sua mana, Luizita Cota, lá dos Merejos, tá? Parabenizando você, desejando muita saúde, muita paz, muitas realizações na sua vida, porque você é uma mana que merece tudo isso e muito mais. Tudo que desejarmos para você ainda é pouco. Tá bom, Antonieta? Receba os parabéns da sua mana Luizita Cota, da sua mana Wanda, da Isabel, de toda a família. Eu estou falando dessas porque eu conheço, né? As demais, todo mundo feliz e parabenizando você pelo seu dia. Por hoje Deus está concedendo você mais um ano de vida. Que você possa continuar sendo essa pessoa maravilhosa que você é, tá bom? Você demonstra ser essa pessoa maravilhosa para toda a sua família, tá? E que você possa continuar assim, né? Mesmo distante, mas saiba que toda a sua família tem um grande apreço por você, um carinho enorme, a ama de verdade. Tá bom, Tonieta? Parabéns, que Deus continue abençoando você, querida. Receba os parabéns também da minha pessoa, Farias, todos que fazemos a Rádio Vale. Enviamos o nosso abraço a você pelo seu aniversário. E Cristiano Neves, essa música exclusiva de mãe, né? Mas é um oferecimento da Luizita pra você, tá bom, Tonieta? Que Deus continue lhe abençoando mais e mais.
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1: 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Muito sucesso, tá?
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3: Hora certa agora, pontualmente, 15 horas.
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3: Tudo bem, sou eu com você, agora 15 horas 4 minutos, meia hora de música aqui na programação da Mais Ouvida. Olha, tocamos aí Panda e Gustavo Lima, Calcinha de Renda, Vicente Neri, Só Deus Cala Minha Voz, essa daí foi pra Lúcia, ela tá na Joana Angélica, né Lúcia, tá lá na companhia da família, né Lúcia, Só Deus Cala Minha Voz, Não Se Comode Com Minha Vida, é a letra da música do Vicente Neri. Cristiano Neves, Mãe. Ei, música boa, né? Essa música quem pediu, na verdade, ela pediu a música de Mãe e mandou pra Mana Antonieta, em São Paulo, que hoje está aniversariando. A Luizita Cota, lá dos Merejos, né? Que bom. Olha, quem tá comigo na sintonia, ouvindo o programa nesse momento, a Wanda. Wanda que residia nos Merejos, atualmente ela tá residindo no bairro Vila Nova. Continua sendo ouvinte da programação, né, Wanda? Bom final de semana para você. Ela pede música, oferece para a sua mana Antonieta, lá no estado de São Paulo, que hoje está aniversariando. Eu vou tocar Amado Batista, pedido da Wanda, o mais amado do Brasil. A música Vivo Sonhando Acordado. É o nome da música do Amado Batista, tá bom, Wanda? Que Deus abençoe a Antonieta com muita saúde, paz, muitos anos de vida. Antonieta, saiba que você é uma pessoa muito, muito especial no seio da sua família, tá bom? Receba os parabéns de todas as suas manas aqui em Parambu e desejando muitos anos de vida para você, tá? O mais amado do Brasil daqui a pouco. Vivo Sonhando Acordado. É a música que eu vou tocar. Abraço aí para o Bruno do bairro Vila Nova também, o Bruno que é filho da Wanda, meu amigo, gente boa, né? Sempre ouvindo a gente, né, Bruno? Um abraço para você, a família toda. São 3:06, na meia hora de música, eu vou tocar suas músicas, viu, Nildinho? O Nildinho gosta muito aí de Celson Blues, também Geraldo Azevedo, Elba Ramalho, Bicho de Sete Cabeças, a gente rola daqui a pouco. Muito obrigado aí, Nildinho, pela sintonia. Valeu mesmo pela audiência. 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Mandar um abraço para o Joãozinho do Óleo, lá na sua oficina também, ali na via que dá acesso ao Monte Sion, depois do Água Azul, né, Joãozinho? Abraço para você, muito boa tarde. Valeu pela sintonia. E tá comigo também ouvindo o programa, Laércio de Altamira. Tá comigo, né, Laércio? Deixa eu ver qual a música que o Laércio quer ouvir. Manda um abraço, boa tarde aqui pro Oésio, Aninha, toda a família, na José Arteiro. Também curtindo o programa. Valeu mesmo aí pela sintonia aqui com a gente. Laércio, toco já a sua música, tá bom? Fica ligado. 3:07, galera nos conjuntos habitacionais ouvindo a gente. Conjunto do Valdo, conjunto do Josilé, centro, bairro Beleza, Caixibo e 2, bairro Brasília. São os bairros que compõem a cidade de Parambu, né? Afinal, estamos numa tarde quente, hoje é sexta-feira. Sextou, meu querido. E aí, qual a programação do final de semana? Tá programado aí um programa de final de semana legal? Aproveite bem, hein, o seu final de semana. Vamos que vamos, agora sim, meia hora de música.
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Júnior. Tá aí você ligado na programação, confira a hora comigo, 15:38. Tocamos aí pra você, desliguei meu telefone do Cristiano Neves, Henrique Juliano, não é o lugar, é a pessoa. Forró do Moído, Tentativas e Vão, teve também Zé Ramalho, Chão de Giz, Geraldo Azevedo, Elba Ramalho, Bicho de Sete Cabeça, Seu Desejo de Volta pro Amor com Desejo Menina, Celso Blues, a música Sempre Brilhará. Amado Batista, Vivo Sonhando Acordado, só música boa. Quem curtiu aí Forró do Moído foi o Laércio, lá de Altamira, pediu, ouviu. Cristiano Neves, mandamos aí pra Adriana, tá lá no Riacho do Juazeiro também ouvindo a 87,9, o nosso abraço. Muito obrigado aí pela sintonia. Essa meia hora de música aí, tocamos algumas músicas aí que nosso amigo Dildinho gosta de ouvir, a gente aproveitou e tocou, mandou pra ele lá, ouvindo a programação, tá? 3:39, segue comigo, programa da tarde até 4 horas, muito sucesso no seu rádio. Ontem nós não apresentamos o programa por completo, né? Ontem nós tivemos que sair fora do ar, depois das 3 horas, para uma manutenção em alguns dos nossos equipamentos, já retornamos ao ar por volta das 18 horas, né? E hoje estamos de volta com toda a nossa programação normal aqui no seu rádio. Agradecemos muito a sintonia de cada um de vocês. 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E agora eu trago ele, Fagner, Espumas ao Vento.

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0: Tá legal, um minutinho para as 4 horas. Mari Fernandes, telefone sem fio. Zé Neto e Cristiano, Ana Castela, foi intenso. Felipe Amorim, a música Bim, a P1001. É música para tocar você na programação. Espumas ao Vento do Fagner. Olha, o mestre e filho, o Thiago, estão me ouvindo? O tempo já não dá mais, mas eu vou ultrapassar meu horário para atender o mestre e filho com a música Bebi Minha Bicicleta, do Zé Neto e Cristiano, para fechar o programa de hoje, tá bom? Thiago, um forte abraço para o Thiago, mestre e filho. Nosso amigo Alcides, alô Alcides, tá ali no conjunto Augusto Alves, né? Mestre Alcides também ouvindo a programação, o nosso muito obrigado. Não tem problema, viu, filhão? Vou ultrapassar o horário para atender você. Você sabe que você manda. Aqui quem manda é o ouvinte, né? Na sequência, muito forró no programa Rochando no Forró. Na segunda-feira, de volta depois do Jornal da Vale, com muito mais música aqui no Rádio Mania. Pra fechar, Zé Neto e Cristiano, Bebi Minha Bicicleta, que Deus abençoe o nosso final de semana e até segunda-feira.
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1: Hora certa, 16:03.
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0: Muito bem, vamos que vamos. 4h07, 4h07. Boa tarde, meu compadre, minha comadre. Você ligado comigo aqui no Só Forró.
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0: Até 5h30, menina. Eu tô por aqui no Só Forró nessa sexta-feira, 22 de maio, o ano 2026. Faria Júnior, dono das Tapioca e o Só Forró no seu rádio.
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0: Tirando aí as cadeiras pro lado, jogando os tamboletos pro outro, que nós já estamos lá até 5h30, um forró melhor do que o outro. Vou começar hoje com o forró do Catuaba com Amendoim. É o Menino da Porteira, essa vai pro Mestre Filho. Mestre Filho gosta aí do sucesso aí do Menino da Porteira. É, quem canta mesmo? Catuaba no forró é Catuaba com Amendoim? É isso? Vou já procurar aqui, mandar lá pro Mestre Filho, ele que gosta, né? É, rapaz. Forte abraço aí para meu amigo Mestre Filho, Cabaré Gente Boa, Tiago, Mestre Alcides, sempre curtindo a gente. Alcides tá passando uma temporada lá na região lá de Viçosa, né? Mas esses dias tá por aqui no Parambu, trabalhando, sempre que pode curtindo a gente, né? Aquele abraço, muito obrigado. 9664-7666, esse é o nosso telefone e a frequência é 87,9. Vamos lá.

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Tá aí você ligado no Só Forró, vamos que vamos. Eita, coisa boa é forró, né, menino? Você curtiu aí? Júnior Viana, DJ Ives, Cola Comigo, Mala Sem Alça, Vamos Falar de Amor, Bora do Cido dos Teclados e o Menino da Porteira Catuaba com Amendoim. Até 5h30 aqui na programação Só Forró. Nosso telefone tá aí para você interagir, participar no nosso contato 996647666. É o telefone para você ligar e participar comigo, tá bom? Todo o Ceará, todo o Nordeste, todo o Brasil, o mundo. Tá ligado aí pelo radiosnet.com. Galera de São Paulo, alô São Paulo, alô Bahia. Alô você de Minas Gerais, você que tá curtindo a gente no Rio Grande do Sul. Pessoal curtindo a gente no Pará, Maranhão, Piauí. É, você que também aí tá no Alagoas, rap, curtindo o Só Forró. Alô, alô, Antônio de Castro lá em Alagoas. É, na verdade não é em Alagoas, é em Goiânia que o Antônio de Castro tá, né? Tá curtindo a gente. Ele é de dos Iamus, é, do Trici ali, região de Santa Maria, né? É, e familiares dele, a gente manda aquele abraço. Arrochando nó, 4h22 aqui na cidade. 87. 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Meu amigo Ronei, alô Ronei, Ronei Vaqueiro, ali no Mulungu. Lá no Juazeiro, meu amigo Elisnaldo, rapaz, curtindo lá o programa, aquele abraço. 4h24, vamos que vamos, tem forró, tem.

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muito bem, sou eu com você, a hora certa, 4 horas, agora 44 minutos, 4h44, Aviões do Forró, tocou aí, cantou a música, é, Dança da Bicicletinha, Yudi, Além do Pós, teve também Forró Medon e Pedro Pecado, Felipe Amorim, Não Corro Vaquejada, Mas Eu Tenho Caminhão, eita, lá no comecinho, Pedrinho Martins, Vaqueiro. Deixa eu mandar boa tarde aqui pro meu primo Naldinho. Naldinho tá no Rio Grande do Sul, lá em Porto Alegre. Acabou de chegar do serviço, vai tomar aquele banho, mas sempre nos ouvindo, né, Naldinho? Forte abraço pra você, meu querido. Bom final de semana, bom descanso pra você, tá bom? Valeu aí pela sua audiência. Arrochando nós, já eu trago mais forró, mais o CEPAC, que é o laboratório pioneiro da região dos Iamuns. 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Ela fala, te amo, Gui Lulinha, Romeu, eita, forrozão, vamos embora.

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0: Aí você ligado comigo, já são 17 horas, Praças do Forró e Rei Vaqueiro, Cerveja e Choro, dali também o Xande Dom Dom Dom, Forró da Brucelose, Gilson Neto, Ficar por Ficar. Ela falava, te amo, Guilolim, Romeu. Tô indo embora. Tô deixando você com meia hora de forró, das 5 às 5h30. Depois tem o Violas Meu Brasil, na sequência tem o Vale Momento Evangélico. Final de tarde, olha só, a chuva afastou. Ontem não choveu em lugar nenhum do estado do Ceará. Hoje choveu em apenas 2 municípios do estado do Ceará. Tudo indica que a quadra chuvosa está chegando ao final, né? Mas até aqui Deus nos abençoe muito com as chuvas, né? Com a safra, a colheita que ainda está em curso, né? E a gente só tem a agradecer. Vou deixar daqui a pouquinho o Catuaba com amendoim em saca de um vaqueiro, especialmente para o Nildinho lá na Serra dos Cariás, tá ligadinho. Que Deus abençoe o nosso final de semana, Deus abençoe o nosso restante dia. Proteja-nos cada dia mais, mas procure fazer algo que agrade a Deus, agradeça a Deus por tudo. A gente costuma muito pedir, mas às vezes agradecer, né? Esquece e tal. Mas agradeça, meu querido, a Deus por tudo, tá bom? Na sequência, muito forró, até 5h30. Depois, 5h30, tem o Violas Meu Brasil. 15 para as 6 tem o Vale Momento Evangelho. Até segunda-feira, se Deus permitir. Até lá. Tchau, tchau.
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0: 5 horas 2 minutos.
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1: Abra sua Bíblia comigo, por gentileza, no primeiro livro dos Reis, no capítulo 17. Primeiro livro dos Reis, no capítulo 17. Está escrito: então Elias, o tesbita dos moradores de Gileade, disse a Acabe: tão certo como vive o Senhor, Deus de Israel, perante cuja face estou, nem orvalho, nem chuva haverá nesses anos, segundo a minha palavra. Veio-lhe a palavra do Senhor, dizendo: retira-te daqui, vai para a banda do Oriente, e esconde-te junto à torrente de Querite, fronteira ao Jordão. Beberás da torrente. E ordenei aos corvos que ali mesmo te sustentem. Foi, pois, e fez segundo a palavra do Senhor. E retirou-se e habitou junto à torrente de Querite, fronteira ao Jordão. Os corvos lhe traziam pela manhã pão e carne, como também pão e carne ao anoitecer, e bebia da torrente. Mas passados os dias, a torrente secou, porque não chovia sobre a terra. Então lhe veio a palavra do Senhor, dizendo: dispõe-te e vai a Sarepta, que pertence a Sidom, e demora-te ali, onde ordenei uma mulher viúva que te dê comida. Então ele se levantou e se foi a Sarepta. Amém. Irmãos queridos, sempre que leio esse texto, me vem à mente a ideia de uma grande crise. E crise é o cardápio do dia no Brasil e no mundo. Nós estamos mergulhados numa crise sem precedentes nas últimas décadas. Uma crise aguda, agônica, endêmica, sistêmica. Uma crise de saúde pública, uma crise de recessão econômica, uma crise moral, uma crise espiritual. Entretanto, quando eu olho para esta passagem e o seu contexto, noto que há mais de 2.500 anos o profeta Elias estava vivendo uma crise talvez mais severa do que a que estamos vivendo hoje. Crise não é uma coisa nova. A história tem testemunhado isso. E eu queria então situar Elias no tempo, no espaço, para daqui tirar algumas lições oportunas para nós nesta manhã. Talvez seria importante relembrar que Israel viveu, depois do período teocrático e adotou a monarquia, viveu 120 anos sob os governos de Saul, Davi e Salomão, num Reino Unido. Quando morre Salomão, no auge da sua pompa, da sua glória, do seu poder, é claro que todo esse luxo era pago pelo povo. Quem paga a conta do fausto, da riqueza, do luxo, dos palácios, certamente é o povo. E então se aproveita aquele momento de transição política para se reivindicar alívio nos tributos, nos impostos. Entretanto, o sucessor de Salomão, Roboão, não quis atender o povo. Ao contrário, pesou ainda mais a mão sobre o povo. E então, através de Jeroboão I, há uma rebelião, há uma cisão. E das 12 tribos de Israel, 10 delas seguiram a liderança cismática de Jeroboão I, formando o Reino do Norte. Esse Reino do Norte durou 209 anos. De 931, com a morte de Salomão, a 722 a.C., quando este reino cai nas mãos do grande império assírio. Nesse período nós tivemos 8 famílias governando, 8 dinastias diferentes, 19 reis diferentes. Curiosamente, nenhum desses reis andou com Deus, foram homens maus, perversos, idólatras. E eu queria brevemente então trazer a mente esclarecida de vocês a lista daqueles que reinaram até o levantamento de Elias, para entendermos o texto. Esse Jeroboão I reinou 22 anos, fez o que era mal perante o Senhor, fez da religião uma plataforma para os seus interesses políticos. Quando ele morreu, seu filho Nadab começa a reinar, reina 2 anos e é assassinado. Só que o assassino do rei, Baasa, não vai para a cadeia, assume o governo e reinou 24 anos, fez o que era mal perante o Senhor. Quando ele morreu, seu filho Elá assume o trono e é assassinado 2 anos depois por Zimri. E Zimri não vai preso, assume o governo. Uma conspiração. O povo se revolta, cerca o palácio. Ele não consegue sair, comete suicídio, incendiando o palácio. Assume o governo, então, Omri, conhecido como o pior rei até então. Reina 12 anos. Com a morte dele, assume o governo seu filho Acabe, que recebe o apelido de o pior rei da história de Israel. Reinou 22 anos, casou-se com a pior mulher do mundo, Jezabel. A mulher era feiticeira, assassina, mandona. O rei era apenas um boneco na sua mão. E esta mulher impôs o culto a Baal à força da baioneta em Israel, e perseguiu e matou os profetas de Deus. Se você percebe, o cenário é de uma crise política, moral, religiosa, econômica. E é nessa conjuntura que Deus levanta o profeta Elias. Me impressiona isso, porque não é um partido político que vai fazer frente às atrocidades de Jezabel e Acabe, não é uma denominação religiosa que cita para buscar um despertamento espiritual na nação. É um homem apenas, apenas um homem, para impactar a nação, para confrontar o rei, o povo e os profetas idólatras. Mas a pergunta é: quem é esse homem? Então, a Bíblia aberta comigo em 1 Reis 17, vamos dar uma olhadinha, quem é esse homem? Veja você, versículo 1, quando diz assim: então Elias, o tesbita dos moradores de Gileade, disse a Acabe. Quando diz Elias, o tesbita, obviamente não está falando do nome dele, do sobrenome dele, da família dele, está falando da procedência geográfica dele. Ele vem de Tisbé, e Tisbé é um lugarejo completamente desconhecido, situado lá nas fraldas da cordilheira de montanha de Gileade. Quando você vai examinar a vida de Elias, ele não vem de uma família rica, aristocrática, ele não vem de uma escola de profetas, ele não vem de uma família sacerdotal, ele é um homem desconhecido, de uma família desconhecida, de um lugar desconhecido, mas um homem que Deus levanta para fazer uma enorme diferença na história da sua nação. E talvez uma lição fundamental que você e eu podemos aprender é que Deus não precisa de figurões, Deus não precisa de estrelas, Deus não precisa de gente que se julga importante demais para fazer a sua obra. Talvez um dos grandes problemas da igreja cristã nos últimos tempos é que tem estrelas demais, figurões demais, gente que se julga importante demais. E sabe, irmãos, se você olha para o céu durante o dia, você não vê as estrelas. E por que você não vê as estrelas? É porque o sol está brilhando. E quando o sol está brilhando, não tem espaço para as outras estrelas brilharem. Quando Jesus, o sol da justiça, está brilhando, não tem espaço para homens brilharem. Esse é um ponto fundamental que nós temos que aprender na nossa geração. Nenhum homem pode ser botado no pedestal. Nenhum homem pode ser colocado em projeção. Deus não divide a sua glória com ninguém. Quanto mais você conhece a Deus, mais humilde você se torna. Quanto mais você conhece a grandeza de Deus, mais você reconhece a limitação humana. É triste e até vergonhoso, como em tantos lugares, pregadores e cantores são tratados como astros de cinema. Como pregadores e cantores cobram gordos cachês para se apresentarem, na contramão de todo princípio e preceito das Escrituras. Quando você vai ainda para o verso primeiro, ele começa seu ministério saindo do anonimato e indo para debaixo das luzes da ribalta, dos holofotes, porque ele dá início ao seu ministério pregando para o rei, no palácio do rei. Muitos de nós passarão todo o ministério sem entrar no palácio para pregar para o rei. Mas a palavra dele é uma palavra de juízo, porque ele diz: nem orvalho nem chuva haverá nesses anos, segundo a minha palavra. Cai orvalho toda noite, chove de vez em quando, mormente naquela região árida. Mas ele está dizendo que não vai cair nem orvalho, nem vai chover. E por que ele está dizendo isso para o rei? Porque a nação de Israel havia se rendido a Baal, o padroeiro da prosperidade. Numa cultura agropastoril, quando se colhiam os frutos do campo, ou quando as ovelhas davam suas crias, se atribuía toda essa prosperidade a Baal. Quando Deus fecha as comportas dos céus e impede que caia chuva, e mesmo que o orvalho goteje, Deus está quebrando as pernas de Baal. Deus está desacreditando o poder deste ídolo vão. Deus está mostrando juízo àquela nação. Agora, é curioso você perceber, no verso 1, que ele diz assim: nem orvalho, nem chuva haverá nesses anos, segundo a minha palavra. A pergunta é: por que ele tem essa certeza? E o texto não responde essa pergunta. Mas quando você vai para Tiago 5,17, está escrito lá que Elias orou com instância para não chover, e não choveu. E a lição que você aprende aqui é que você só pode prevalecer em público diante dos homens se primeiro você prevalece em secreto diante de Deus. Você só pode prevalecer na pregação se primeiro você prevalece na oração. Elias só se levantou diante do rei porque primeiro se prostrou diante do rei dos reis. Talvez um dos grandes problemas nossos na nossa geração é que nós separamos academia de piedade, nós separamos pregação de oração. Nós temos gigantes do saber no púlpito e nanicos e pigmeus na vida de oração, gente que conhece muito a respeito de Deus, mas que não conhece a intimidade de Deus. E Elias está nos mostrando aqui que não haverá nenhuma eficácia no nosso ministério de pregação e confronto de uma nação, a não ser que nós estejamos vivendo perante a face de Deus. Então a vida do profeta é a base do ministério do profeta. Mas notem comigo que no verso 2 há uma transição radical, e eu diria que de um anticlímax, porque está escrito assim: veio-lhe a palavra do Senhor dizendo: retira-te daqui, vai para a banda do Oriente, esconde-te junto à torrente de Quirite, fronteira ao Jordão. Se você vai para o mapa e percebe, essa região é uma região praticamente deserta. Tem um filete d'água ainda correndo, e Elias vai para lá para se abastecer daquele filete d'água, e Deus mandaria para ele os garçons voadores para alimentá-lo. Mas preste atenção, Deus manda esse cidadão se esconder. E tudo que um pregador não quer fazer na vida é se esconder. O desejo de um pregador é caminhar na direção da multidão e não caminhar na direção da solidão. É de aparecer e não de se esconder. A grande pergunta é: por que que Deus manda Elias se esconder quando a nação precisava tanto dele? Por que que Deus manda Elias se esconder quando o povo precisava ouvir o evangelho, usando um termo evangelho já naquela época, as boas novas de Deus? E aqui, meus irmãos, está para mim uma das lições mais importantes das Escrituras. Porque nenhum de nós, seja um pregador, seja qualquer outra pessoa, não gosta do deserto. A palavra deserto para nós é um emblema, é lugar de prova, é lugar de teste, é o lugar onde Deus nos humilha, é o lugar onde Deus nos confronta, é o lugar onde Deus demonstra eloquentemente a nossa fraqueza, onde Deus apaga sobre nós os holofotes. O deserto não nos exalta, nos humilha. O deserto não nos promove, nos rebaixa. O deserto não nos torna conhecidos. O deserto nos torna completamente desconhecidos. Mas vale destacar que o deserto é uma escola de Deus. Aliás, a academia do Espírito Santo, onde Deus treina seus líderes mais importantes. É Deus quem nos matricula na escola do deserto. E quando Deus nos matricula na escola do deserto, Ele tem duas matérias nesse currículo que Ele precisa nos ensinar. E a primeira matéria é esta: Deus está mais interessado em quem você é do que no que você faz. Vida com Deus precede trabalho para Deus. A nossa geração dá muita importância a carisma, e Deus se importa mais com caráter. A nossa geração dá muito valor à performance, a desempenho, e Deus dá mais valor à verdade no íntimo. A nossa geração se importa muito com ação, e Deus se interessa muito por motivação. Então Deus nos leva para o deserto, primeiro, para trabalhar em nós, para depois trabalhar através de nós. Você gasta algumas horas para preparar um sermão, Deus leva anos para preparar um pregador. Então, se você está sendo provado, não fique estressado não. Deus está trabalhando, trabalhando em você, para depois trabalhar através de você. Deus preparou Moisés 80 anos para usá-lo 40. Jesus começou o seu ministério aos 30, um ministério de 3 anos. Deus preparou Elias 3 anos e meio para usá-lo um único dia no Monte Carmelo, quando ele confronta o rei, quando ele confronta o povo, quando ele confronta e derrota os profetas de Baal. Saiba disso, Deus está trabalhando na sua vida, na minha vida, na nossa vida. Porque a maior prioridade nossa não é fazer a obra de Deus, a maior prioridade nossa é conhecer o Deus da obra. O Deus da obra é mais importante do que a obra de Deus. Mas vejam vocês, em segundo lugar, aqui na escola do deserto, que há uma outra lição a ser aprendida. Está escrito que no verso 6, que os corvos lhe traziam pão e carne pela manhã e pela noite, e ele bebia da torrente. Mas o verso 7 nos informa: mas passados os dias a torrente secou, porque não chovia sobre a terra. A grande questão aqui é a seguinte: o que que você faz quando você está onde Deus mandou você estar, fazendo o que Deus mandou você fazer, e a sua provisão acaba? Aqui entra, meus irmãos, para mim um estágio um pouquinho mais avançado da escola do deserto. É que tem horas que Deus nos leva a uma situação tal que você diz: secou minha fonte, ou a minha dispensa está vazia. Nós estamos vivendo uma época no Brasil de recessão econômica. Nós ainda nem sabemos quão grave será essa crise. Empresários quebraram. Comerciantes talvez não abrirão mais suas portas. Empresas multinacionais sofreram baques. O desemprego será grande. que fazer? A lição que Deus está nos ensinando aqui é essa: você precisa confiar mais no provedor do que na provisão. Se Deus permite você chegar numa situação de limite, não é porque Deus faltou com a sua providência, é porque Deus quer ainda trabalhar em você um estágio mais avançado de fé, de você saber que quando a sua fonte seca, Deus sabe onde você está, Deus sabe para onde você deve ir, Deus sabe o que você deve fazer. A sua fonte secou, mas os mananciais de Deus continuam jorrando. A sua dispensa pode estar vazia, mas os celeiros de Deus continuam cheios. Nesta hora é hora de você aprender a depender mais do provedor do que da provisão. Eu não sei quanto a vocês, que experiências vocês têm tido sobre esta questão de confiar em Deus, de esperar em Deus e de ver o braço estendido da providência de Deus na hora da crise mais aguda. Eu já compartilhei isso em ocasião passada aqui, de uma experiência que tive no ano 2000. Que me lembre, aqui no auditório, o presbítero Lourenço era presbítero na época, não sei se o Tadeu já era presbítero do ano 2000 aqui, ainda não. Eu fui para os Estados Unidos para fazer um curso, doutorado em ministério, na área de pregação, e o conselho da nossa igreja, muito generosamente, votou para mim uma verba, para o nosso sustento lá. Tiago e Mariana eram pequenos, e nós fomos, pastor Valdeci, que estava lá, veio para ficar com a igreja, e nós tínhamos um prazo definido para ir e voltar, e na época o conselho votou $2,300, nós entendíamos em comum acordo que era suficiente. Mas todos vocês sabem que o pastor é dizimista, todo pastor é dizimista, pelo menos deveria ser. Então já deixava $230 na tesouraria da igreja, então recebia $2,70. Muitos de vocês conhecem uma pessoa querida que mora conosco há mais de 30 anos, e ela não pôde ir conosco, não podia desampará-la, tive que pagar o salário dela, com certeza. Na época tinha uma missionária aqui na igreja que foi morar no apartamento para pagar o aluguel, então eu ficaria livre do condomínio, aliás, pagar o aluguel não, pagar o condomínio, mas ela teve que mudar-se de Vitória e eu tive que também pagar o condomínio. O certo é que, trocando em miúdos, eu recebi em média $1,200, $1,300. Eu levei todas as minhas economias pessoais. Quando chego lá em Jackson, Mississippi, pensava que tinha bolsa de um centavo. Na época não tinha escola para os meninos, tive que pagar uma escola particular para eles, de uma igreja, escola muito boa. Eu e Tinha levantávamos 4 horas da manhã para limpar a escola, para entregar a escola limpa 6 horas da manhã, para ganhar um desconto de $200 na prestação. Não tinha transporte público, tinha que comprar um carro velho, pagar a escola das crianças, pagar a escola de inglês, pagar seminário, pagar aluguel e todas as mais despesas. Quando botamos na ponta do lápis, nunca ficou inferior a $3,000 por mês. Eu tinha um orçamento de $1,300 no máximo. 5 meses se passaram, a economia pessoal acabou, o carro velho quebrou. Levei para a oficina $1,350 para consertar. Não tinha dinheiro para tirar o carro da oficina. Não tinha dinheiro para pagar o seminário. Não tinha dinheiro para pagar aluguel. Não tinha dinheiro nem para fazer compra para casa. Eu não queria ser mais pesado a nossa igreja. Então eu chamei a Tinha, as crianças eram pequenas, e disse: olha, nós temos duas opções. Ou voltamos frustrados, ou pedimos para Deus um milagre. Nós sempre pregamos que Deus é o Deus da provisão. E naquele dia nós nos ajoelhamos na sala e oramos a Deus, pedindo a Deus uma providência. Quando eu terminei de orar, o telefone tocou, corri para atender. Era um convite para pregar na Pensilvânia, a 2,000 quilômetros de onde eu morava. Eu não tinha dinheiro do lanche no bolso. Quando eu estou pregando meu último sermão naquela conferência, Quem dirigia a programação disse algo óbvio, óbvio. Disse assim: meus irmãos, o pastor Hernandes é estudante aqui na América, e todo estudante é duro. Você nem ser profeta para falar um negócio desse. Se alguém quiser ajudá-lo, fique à vontade. Eu saí daquele congresso com $5.500 de oferta. Um pastor me procura lá na conferência e disse: eu vou lhe mandar $300 por mês, até você terminar o seu curso. Eu voltei para casa chorando. Tirei o carro da oficina, paguei as contas. Semana seguinte, um outro telefonema. Um convite para pregar em New Hampshire, a 2.500 quilômetros de onde eu morava. Eu estava pregando meu último sermão, quando veio um presbítero atrás de mim, botou um bilhete dentro da minha Bíblia, dizendo assim: eu não sei o que está acontecendo com você, mas Deus tocou o meu coração e eu vou lhe mandar $600 por mês até você terminar o seu curso. Ao final me deram 2.500 de oferta. Para encurtar a conversa, eu fiz 21 viagens a convite para pregar, em 10 estados diferentes. Cada lugar que eu ia, Deus fazia um milagre diferente. Um dia uma mulher fez uma viagem de noite, debaixo de neve, mais de 60 milhas, porque Deus tocara o coração dela para ir onde eu estava, para me dar uma oferta. Nesse período que acabou a provisão, eu tive uma inflamação no punho direito, esquerdo, não segurava nem a vassoura, nem o rodo mais. Precisei largar o trabalho, menos $200 no orçamento. Entretanto, aquilo era um plano de Deus, porque Deus queria que eu tivesse todo aquele tempo para me dedicar aos estudos. E nunca nos faltou absolutamente nada. Absolutamente nada. Quando nós fomos ao banco para fechar a conta, para minha surpresa, exatamente as nossas economias pessoais que nós havíamos levado estava lá no banco. E Deus nos ensinou uma lição: quando a sua provisão acaba, você precisa confiar no provedor mais do que na provisão. As nossas experiências foram tão marcantes. Eu tinha um computadorzinho, e eu fico pensando hoje como é que era esse negócio. Era o primeiro computador que eu comprei, não foi novo, foi numa loja de coisas usadas. O HDzinho dele era externo, tinha 2 gigas. Hoje 2 gigas você não quer no seu telefone de jeito nenhum mais. Ninguém compra um telefone de 2 gigas mais. Mas esse tinha 2 gigas, fiz quase todo o trabalho nele. Estava terminando quase a tese, deu uma pane nele e parou. O presbítero Lourenço está aqui, me ligou num dia comum, como ligava com frequência. Eu falei: está tudo bem? Eu falei: está tudo bem, só meu computadorzinho que deu um problema aqui. Eu falei: fica tranquilo que eu estou te mandando dinheiro para você comprar um computador novo. E com esse computador eu terminei a minha dissertação, minha tese, todas as minhas atividades. No dia que estávamos, uma semana antes de vir embora, meu vizinho, que era um missionário colombiano, estudava lá, disse: pastor, eu preciso comprar seu carro. Falei: tá bom, você pode fazer a avaliação dele e você me paga. O valor que você avaliar para mim está bom. Chegou para mim e falou: olha, pastor, a avaliação do seu carro é 2.900, mas eu só tenho 2.000. O que, que eu faço? O carro é seu. Problema não. 2.000 está ótimo. Aí ele falou assim: então você fica com o carro. Até eu disse ir embora. Falei: oh, isso é bom para mim. No penúltimo dia foi à escola. 5 minutos depois ele foi bater o carro aqui. O carro bateu na traseira aqui, uma caminhonete foi rebocada. Falei: pronto, o carro não é nosso, o carro está vendido, o que eu vou fazer agora? Quando eu chego lá, para minha surpresa, era um Toyotinha velho. Nem arranhão tinha na traseira do Toyotinha velho. O caminhonete foi rebocada. Falei: mas não é possível, esse carro não bateu. Falei: bateu. Levei o carrinho para casa, botei na garagem, meia hora depois chega a polícia. Esse carro aqui que bateu? Eu falei: é. Eu disse: senhor, mas eu não tenho problema não. O senhor tem algum problema? Eu falei: não, eu preciso estar aqui, preciso fazer o negócio de seguro e tal. E maquininha dele, um computadorzinho dele no carro, papá, lá, tal. E eu ali do lado dele, não sabia o que estava acontecendo. Quando terminou, um cheque de $900. Eu falei: isso aqui o seguro manda dar para o senhor, $900. E Deus estava nos ensinando mais uma lição. Seu provedor é Deus. Se Deus está levando você a uma experiência de deserto, a ponto de faltar provisão, nunca vai faltar para você o provedor. Confia nele, confia nele. Mas eu quero concluir, porque tem outra transição aqui no verso 8. Então lhe veio a palavra do Senhor dizendo: dispõe-te, vai a Sarepta, que pertence a Sidom, e demora-te ali, onde ordenei a uma mulher viúva que te dê comida. Então ele se levantou e se foi a Sarepta. O que Deus está dizendo para Elias é mais ou menos o seguinte: o Elias, você terminou o estágio do deserto, agora aperte os cintos, porque eu vou matricular você no estágio mais avançado. Agora eu vou jogar você no fogo, vou jogar você na fornalha. Sarepta significa fornalha. Preste atenção nisso, ele estava escondido em Querite. Escondido de quem? Capítulo 18, verso 10 desse livro diz que Acabe o procurava em Israel e nas nações vizinhas, certamente para matá-lo. E agora Deus manda esse homem atravessar a fronteira de Israel, botando a cara na rua, porque o Deus que envia é o Deus que protege. Mas a mim me impressiona o fato de Deus chegar para ele e dizer: vai a Sarepta, porque lá tem uma mulher viúva que vai te dar comida. Se Deus dissesse o contrário, faria um pouco de sentido para a nossa lógica. Deus diria assim para ele: Elias, você já descansou demais, você já foi escondido muito tempo, agora eu quero que você vá lá sustentar uma mulher viúva que está passando uma magrela imensa, vai lá, socorra aquela mulher. Faria sentido para nós. Mas o que Deus diz para ele é o contrário: vai lá porque tem uma mulher viúva que vai dar comida para você. E ele sai de Querite para não morrer de sede, quase morre de fome em Sarepta, porque a mulher que vai dar comida para ele está morrendo de fome. Você pode entender isso? Deus sustenta você de onde você nunca pode esperar. E aqui penso eu, pastores, que Deus nos humilha às vezes, porque Deus nos faz depender da viúva mais pobre, para a gente baixar a bola, para não ter qualquer ponta de soberba e vaidade no nosso coração. Mas o que me impressiona é que essa viúva conhece a Deus na cozinha, e não tem lugar melhor para conhecer a Deus que na cozinha. Porque Deus vai multiplicar a farinha e o azeite diariamente, diariamente. E sabe, irmãos, por que está escrito isso? Talvez para nos ensinar uma lição. Às vezes você só enxerga extraordinário nas coisas extraordinárias, só vê milagres em coisas extraordinárias. Eu ilustro: você sai de carro com a sua família de férias e enfrenta um terrível acidente. O carro vira aço retorcido e você e sua família saem ilesos. Um milagre, ninguém tem dúvida disso. Mas quantos de nós reconhece a providência de Deus pelo fato de você sair de casa todo dia, ir para o trabalho, voltar para casa, levar seu filho para a escola, pegar seu filho da escola todo dia, o ano todo, sem um arranhão, sem um acidente? Nós estamos aí preocupados com o coronavírus, devemos ficar preocupados mesmo, mas tem outros vírus e bactérias aí no ar que, se entrar na nossa corrente sanguínea, nos leva. Só o fato de você e eu estarmos aqui hoje é um milagre da providência de Deus. Gente melhor do que nós já partiu. Se você não ver os milagres da providência de Deus nas coisas pequenas da vida, você não reconhece quão belo é o cuidado de Deus na sua história. O seu Deus, o meu Deus, ainda multiplica a farinha na nossa panela e o azeite na nossa botija hoje. Paulo entendeu isso quando pregou na capital intelectual do mundo, a cidade de Atenas, quando diz: nele vivemos, nos movemos e existimos, ele quem nos dá a vida, a respiração e tudo mais. Então entenda que todo dia que você acorda e tem ar nos seus pulmões, é um milagre da providência de Deus. E se Deus está preservando a sua vida, é porque tem um plano e um propósito a cumprir através da sua vida. Mas vale destacar também que na mesma casa que acontece um milagre, acontece também uma tragédia. Não é verdade que se você é crente, piedoso, que nada de ruim vai acontecer com você, que você não vai ficar doente, que você não vai ter problema na família, que você não vai ter problema de desemprego, que você não vai ter problema financeiro? Isso não é verdade. Isso não é verdade. O filho único daquela viúva adoeceu e morreu. Crente fica doente, crente sepulta os seus entes queridos. Mas, queridos pastores, o que me impressiona também aqui é que esta mulher culpou Elias pela morte do filho. E esse problema, que a psicologia chama de transferência, talvez de projeção, é muito comum na raça humana, desde o começo. Quando eu passo por uma luta grande, eu preciso encontrar alguém para botar a culpa. E às vezes, pastores, líderes cristãos, são culpados. As pessoas dizem, não, o culpado é você. O casal briga de madrugada, o culpado é o pastor. Filho adolescente sai de casa rebelado com os pais, o culpado é o pastor, o culpado é o presbítero, o culpado é o diácono. O que me impressiona no Elias é que, apesar de ser acusado de algo que ele não devia, ele não se defendeu. E por que não? E por que não? Talvez porque tivesse aprendido um princípio: não se esmaga a cana quebrada, não se apaga a torcida que fumega. Tripudiar sobre quem já está sofrendo não faz sentido. Ele se calou, ele não se defendeu. Entretanto, ele pega esse menino morto, leva para o quarto, fecha a porta, e lá ele fala muito, lá ele fala com Deus, nos ensinando outro princípio: se você orar mais, você briga menos. Se você orar mais, você se defende menos. Se você orar mais, você verá mais os milagres de Deus acontecendo. Quase que me choca o fato de que Elias está pedindo para Deus um milagre que nunca acontecera na história. Não tem relato de ressurreição até então? E eu fico pensando, pastor Jairto, se você e eu hoje, ou os nossos queridos aqui, qualquer um de nós, ousar fazer um pedido para Deus hoje, que nunca aconteceu na história, talvez nos internariam numa clínica psiquiátrica. Ô louco. Ou talvez nos chamariam de hereges, inconsequentes. Pois Elias pede o inédito, o improvável, o impossível, e Deus realiza o impossível, ressuscita o menino. Agora pensem vocês comigo, se Elias fosse uma dessas estrelas de hoje, que fazem propaganda até de milagres que nunca aconteceram, o que ele faria? Talvez chamaria uma coletiva da imprensa, para dizer quão grande homem ele era. Talvez espalharia alguns outdoors em Sarepta com a fotografia dele. Elias não faz nada disso. Elias simplesmente apresenta o filho vivo para a mãe e diz: mulher, o teu filho vive. Nos ensinando uma importante lição: se Deus está usando a sua vida, bote a boca no pó, porque quem faz é Deus. Quem realiza é Deus. Você é apenas um instrumento. Você é apenas o vaso de barro. A excelência do poder pertence a Deus. Leia Paulo. Leia as cartas de Paulo. Leia o livro de Atos. E quando Paulo ia dar testemunho de algumas coisas lindas que estavam acontecendo no seu ministério, ele chamava a atenção: quantas coisas fizera Deus por nosso intermédio. Não é você que faz. Quem faz é Deus por meio de você. Então, tudo vem dele, tudo é por meio dele, tudo é para ele. Ele não divide a sua glória com ninguém. Mas para encerrar, quero levar você para o último versículo. Porque está escrito lá em 1 Samuel 2:30, aos que me honram, eu honrarei. Porque Elias honrou a Deus, Deus honrou Elias. Porque esta mulher disse para ele assim: agora eu sei que tu és homem de Deus, e que a palavra do Senhor na tua boca é verdade. Duas coisas dignas de destaque. Primeiro, como nós somos conhecidos? Que frase resumiria a nossa vida? Que título honorífico nos caracterizaria? Elias foi conhecido como homem de Deus. Mas a segunda coisa, confesso a vocês, me faz tremer os joelhos até hoje. Agora eu sei que a palavra do Senhor na tua boca é verdade. Significa então que a palavra do Senhor pode não ser verdade na minha boca. Porque uma coisa é proferir a palavra de Deus, outra coisa bem diferente é ser boca de Deus. Está escrito lá em Jeremias 15:19 assim: se tu te arrependeres, eu te farei voltar, estarás na minha presença. Se apartares o precioso do vil, serás a minha boca. Uma pessoa chega e prega uma verdade, não acontece nada. A outra chega e prega a mesma verdade e os corações se derretem. A pergunta é por quê? É porque uma é boca de Deus, o outro não é. Isso levou um grande metodista do século XIX, um homem muito piedoso chamado E.M. Bounds, a afirmar o seguinte: nós estamos à procura de melhores métodos e Deus está à procura de melhores homens. Deus não unge métodos, Deus unge homens. Lutero costumava dizer que sermão sem unção endurece o coração. E João Wesley dizia para os seus filhos: ponha fogo no seu sermão, ou põe o seu sermão no fogo. Alguns de vocês tiveram o privilégio de conhecer um pastor presbiteriano, que foi para a nossa geração talvez o homem mais piedoso que nós pudemos conhecer, foi o pastor Antônio Elias. Eu tive o privilégio de conviver um pouco com ele, de ouvi-lo algumas vezes. Quem conheceu o pastor Antônio Elias sabe que ele não tinha tanta profundidade, seus sermões eram muito simples. Ele costumava dizer que para ele sermão, assunto puxa assunto. Mas eu nunca vi Antônio Elias pregar sem chorar, e eu nunca vi Antônio Elias pregar sem ver o auditório chorando. E um dia ele estava num congresso, e terminada a palestra, abriu-se o plenário para perguntas, e um pastor perguntou-lhe, aguardando uma resposta teologicamente bem embasada: pastor Antônio Elias, nos ajude a entender o que significa unção. E ele respondeu: é muito simples, unção significa que uns são, outros não são, é isso. Agora eu sei que a palavra do Senhor na tua boca é verdade. Eu não sei quanto a vocês, mas eu me sinto muito privilegiado de viver nessa geração, muito privilegiado. Para vocês terem uma ideia, 1978-81, período que eu fiz seminário, não tinha presbítero Tadeu Berkoff,

Se você pegar esses sermões e pregá-los de novo, o resultado não será o mesmo. Como dizia Jonathan Edwards, não existe pregação poderosa, existe homem cheio de poder pregando a poderosa palavra de Deus. Talvez, queridos, a nossa oração deveria ser esta: meu Deus, levanta novos Elias na nossa geração. Que você e eu sejamos os Elias de Deus nesse tempo de crise. Que Ele nos abençoe. Amém.

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